0: É 1:33.
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0: São 4 horas e 48 minutos.
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0: São 5 horas.
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0: São 5 horas e 16 minutos.
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1: São 6 horas.
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2: Miguel Pinto.
3: Sou eu mesmo, São João, bem-vindo à sua rádio. Começamos esta edição do Top 30 de Êxitos Portugueses, a contagem número 295. Sempre com alguma entrada nova, subidas, descidas, já sabe. É a contagem que começa agora, é feita por si ao longo da emissão. Vamos falando sobre isso. Para já, há a registrar uma entrada nova e é sempre aí que começamos. Começamos com Miguel Moreira, Só no Meu Amor.
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0: O meu amor, a voz de Miguel Moreira, entrada nova esta semana do Top 30 da Êxitos Portugueses. Ao longo da emissão pode bailar, sim senhor, porque há músicas para isso. A entrada nova então esta semana, Miguel Moreira.
1: Número 29.
0: Seguimos então com o número 29, sobe uma posição esta semana. Falo de Daniel Sousa, entrou a semana passada, cá está. Esta semana traz-nos Chula Nova. Aumenta o volume do seu rádio, Sérgio, bem-vindo à música portuguesa. Chula.

0: Chula Nova, a voz de Daniel Sousa, a subir uma posição esta semana.
1: Número 28.
0: Continuamos a chupar o gelado com o Marco Cardoso, no número 28.
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3: Chupa o gelado sozinho para não dar a mais ninguém.
0: Lembro que pode votar no seu artista favorito enviando uma mensagem para o Instagram da Agência dos Portugueses Voto Oficial, votando em três artistas da sua preferência. E depois confira todas as semanas aqui o Top 30.

0: 26.
1: O número 26 é Ricardo Rafael, que se mantém na mesma posição. Esta semana vamos ouvir a Loirinha. Agora chegou a nossa companhia e está com o top 30 de êxitos portugueses.

0: Ora, só mais um gol. Voz de Hélder Ferreira. A sequência então foi com Hélder Ferreira. Lá atrás, Ricardo Rafael. Número 26, número 25, Henrique Miguel. E número 24, Hélder Ferreira, que se mantém todos na mesma posição desde a semana passada.
1: Número 23.
0: Por consequência, Léo Poeta desce uma posição. Cai então para o número 23. Esta é a poesia.

0: estou aqui.
1: Nós também estamos aqui consigo.
0: Oi, tudo bem?
1: Todas as semanas com a contagem do Top 30. O meu nome é Nuno Miguel Pinto. Com muito prazer que faço a contagem para si. Já sabe que você é quem decide. Você é quem manda no Top 10 êxitos portugueses.
2: Número 22.
1: Elas são duas. São a Cláudia e a Joana, que nos vêm cantar este Falam, Falam. Sobem uma posição. A música portuguesa sempre em destaque nestas duas horas. Estamos consigo, estamos juntos na sua rádio favorita. Escuta que vale sempre a pena.

0: Ora, o ritmo do coração da Cláudia da Joana. Nada, coração, elas dizem, falam. Nada, nós somos fogo, perigo e calor. Coração livre, cabeça levantada, nós somos fogo, perigo e calor. Espalhando amor. Cláudia e Joana espalhando amor. Esta dupla que está então no número 22.
1: Número 21.
0: E nós vamos com uma sequência de três, já porque eles mantêm-se na mesma posição. É Marco Ribeiro, que vamos agora escutar, o número 21. Número 20, temos João Rosa e também temos a Marta Ferreira, número 19. Para já então, fogo no peito com Marco Ribeiro. Esta é a contagem do Top 30.

0: Já há pouco também, no início da sequência, o Marco Ribeiro, número 21. Esta sequência de três. Todos na mesma posição desde a semana passada. Estamos na primeira hora da contagem do Top 30. Se só agora chegou à nossa companhia, sejam então muito bem-vindo.
1: Número 18. Aceita.

que ninguém perde, todos nós ganhamos se enviar a sua mensagem para o Instagram da êxitosportugueses.oficial com o nome de três artistas da sua preferência. A ver que ninguém perde, todos ganham.

0: Número 16.
1: É com a Sofia Portela e com o Filipe Almeida que terminamos esta primeira hora. Com trocas e baltrocas, mantém-se a mesma posição. Da minha parte, o meu convite é para que fique desse lado para conhecer os 15 primeiros.

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1: Ora, cá estamos para a segunda hora.
2: Nuno Miguel Pinto.
1: Sou eu mesmo? Agora teci os 15 primeiros e a segunda hora de emissão do Top 30 da Êxitos Portugueses. Cláudia Caramelo mantém-se na mesma posição.
3: Número 15.
1: Esta é uma das novas e esta é a versão de Saudade, a Cesária Évora. Os ritmos calientes a começar e bem esta segunda hora. A ver, vamos quem está em primeiro lugar. Fico

0: Essa palavra tão portuguesa, não é? A voz de Cláudia Caramelo. A começar esta contagem nesta segunda hora. E ocupa então o número 15. Assim se mantém desde a semana passada. Por falar em saudades, agora bem, beijos.
1: Número 14.
0: Com Hugo Barros, que nos canta este Bésame. Continua também no número 14 desde a semana passada. É assim a contagem top 30 da Êxitos Portugueses. Estamos juntos, onde quer que esteja. Obrigado pela sua preferência e companhia.

0: Número 13.
1: Número 13 são eles, os Alma Nova, deixem uma posição. Esta semana vêm-nos cantar que ela é Maria Portuguesa. Então, para as Marias, um beijinho.

0: Ora, mãozinhas no ar, a voz de Carla Maria no número 12, fechar duas posições. Volto a relembrar que é você que manda, é você que vota no Top 30 da Êxitos Portugueses, enviando a sua mensagem para o Instagram da Êxitos Portugueses.oficial com o nome de três artistas da sua preferência.
1: Número 11.
0: Seguindo com o Filipe Sequeira, Ela Só Quer Festa.

contrário da Carla Maria, Filipe Sequeira sobe duas posições. 11º lugar. Fazemos a festa consigo desse lado. Onde é que se encontra? Obrigado pela companhia, obrigado pela preferência, sintonia. Estamos juntos.

Muito bem, Sela, só que é festa. Número 10. Muito bem, o Filipe Sequeira, ela diz que só quer festa, mas a Karina diz que é só o fogo de vista. Portanto, a Karina esta semana sobe uma posição.

0: que não é fogo de vista. É a sua participação aqui no Top 30. É a sua presença desse lado. Estamos juntos com a música portuguesa, com os nossos artistas. Já se vêm duas seguidinhas, porque eles se mantêm na mesma posição, no nono e no oitavo lugar, respectivamente. Começando então com Marcos e Cláudio Rocha.
1: Número 9.
0: Depois seguimos com a Rebeca. Assim vai o Top 30. Contagem oficial todas as semanas aqui na sua rádio. Com este vosso amigo Nuno Miguel Pinto. É um prazer enorme estar na sua companhia.

0: Ora, quando estamos eu e tu, a Rebeca no número 8. E a partir daqui tudo muda. Fica atento então à contagem. Agora desce duas posições.
1: Número 7.
0: Cai para o número 7, a Mónica Sintra, que nos canta esta Barbie.

0: contagem do Top 30 da êxitos portugueses. E porque isto está muito bonito, está sim senhor. Música portuguesa sempre em grande, em alta.
1: Número 6.
0: Já está a Agatha, que nos canta este Tá Bonito. Ela sobe uma posição esta semana. Vamos para este grande sucesso. Vamos aonde? Vamos ao baile do amor.

0: minha top 30 também. Cada vez mais próximos do primeiro lugar, estamos no sexto e a Agatha então sobe uma posição esta semana.
1: Número 5.
0: A cair esta semana duas posições temos a Micaela, que outrora já esteve no primeiro lugar. Aqui está a Raiz de Portugal.

Aqui também somos a raiz de Portugal, porque trazemos os grandes artistas, os grandes sucessos. Isto tudo com uma mensagem enviada por si, com o nome de três artistas da sua preferência, para o Instagram da Êxitos Portugueses Oficial. Depois todas as semanas tem aqui a contagem do Sobe e Desce. E daqui a pouco saberá e saberemos quem está e ocupa os três primeiros

0: lugares. Depois da Micaela, cá está grande queda da semana.
1: Número 4.
0: É Zé Amaro, que cai para o, quarto lugar. A semana passada estava e liderava esta tabela. Caiu então para o quarto lugar, cai 3 posições. Cá está este Sou o Zé Amaro.

0: então perde a liderança. Esta semana cai para o quarto lugar no top 30 de êxitos portugueses. Vamos então conhecer o pódio desta semana.
1: Número 3.
0: Tem música nova. Chama-se Ruth Marlene e canta Eu Sou Guerreira.

0: Eu sou Guerreira, a voz de Ruth Marlene. Eu sou Guerreira. Que sobe três posições e então ocupa o terceiro lugar esta semana. Eu venci. Tudo muda se votar no seu artista favorito. Nome de três artistas da sua preferência para o Instagram da Ex dos Portugueses. Oficial. Na semana veremos se a medalha de bronze continua para Ruth Marlene.
1: Número 2.
0: E agora, de subida de duas posições, a Ana Duarte nos vai cantar este sucesso. A Loba.

0: Agora já adivinhou, já sabe quem está em primeiro lugar.
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0: Aqui está ele.
2: Número 1.
0: Isso mesmo, passito a passito, lá foi subindo duas posições e chegou ao primeiro lugar. Falo de Xavier.
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0: Nesta semana, pelo menos, uma semaninha.
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0: Vai estar a liderar o top 30, Xavier. Ficamos com a festa da melhorada. Caro ouvinte, caro amigo, cara amiga, seja feliz, faça alguém feliz, seja onde estiver, faça o que fizer, tudo sempre muito bem feito. Volto de hoje, 8 dias com mais uma contagem. Meu nome é Nuno Miguel.

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1: São 8 horas. 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
2: Vamos agora para a agenda cultural, para esta edição de domingo. As exposições, hoje vamos até Caminha. O Museu Municipal de Caminha tem portas abertas para a exposição que se intitula Histórias da Vida de Mário Rebelo de Sousa. Convida assim o público a mergulhar num universo de emoções, rostos e narrativas. É uma exposição que está patente até ao dia 11 de outubro. É também em Caminha que o Sport Clube Caminhense celebra um marco único da sua história, um século de paixão, dedicação e identidade desportiva. Para assinalar, organizou uma exposição fotográfica 100 anos de glória, uma viagem visual pela glória, memória de todos aqueles que fizeram ou fazem parte do clube. Portanto, é uma exposição que está patente na sede do Sport Clube Caminhense em Caminha. No tocante às festas, é a festa de São Mamede que está a decorrer na freguesia de Ariosa para o dia de hoje. É precisamente a procissão que marca a presença às 3:30 da tarde. Depois haverá uma tarde de folclore a cargo do Grupo Etnográfico de Ariosa. E depois é a despedida às 8 do Grupo de Bombos de Carreço. E a festa continua a partir das 8:30 com o Sunset com o DJ Miguel Mike. Sim, as festas de Ariosa que hoje estão a acontecer em São Mamede. Em Castelo de Noivas estão a decorrer as festas em honra de Nossa Senhora de Guadalupe. Hoje também é o último dia para estas festas que estão a ocorrer em Castelo de Neiva. E assim são estas nossas sugestões culturais para esta edição da Agenda Cultural deste domingo.
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0: Olá amigos, cá estamos nós para mais um café da manhã para este domingo, dia 30 do mês de agosto.
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0: Pois é, a apresentar este programa até sensivelmente por volta das 10 da manhã está Joaquim Sousa.
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0: Na realização e anotação, Maria Balsa. Informação, José Carlos Silva.
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0: Informação e agenda cultural, claro.
1: Olá, amigo. Olá, bom dia.
0: Olá, amigos. Olá, bom dia. De norte a sul do país, cá espero as vossas chamadas, como sempre, através do 258-983087, 258-983087, ou então 96-919-5031. Este número 96-919-5031, além de chamadas de voz, também dá para mandar mensagens. Pois é, a nossa página do WhatsApp.
1: É sempre lindo ouvir dizer com alegria. Olá, amigo.
0: Pode-nos acompanhar em todo o mundo em rádio.

da radioafifense.pt, você pode ir ver as notícias, tem lá as notícias da região e também a equipa que todos os dias lá bate assim os programas nesta magnífica rádio.

Pois é, e como está aí a festa de São João de Arga, a Romaria de São João de Arga, temos aqui os Sons do Minho, com um tema já bastante antigo, dedicado ao São João de Arga. E tal como disse o meu colega José Carlos Silva, da Informação, hoje realizam-se as festas de São Mamede, a Festa do Mel, e ainda a Festa de Nossa Senhora da Guadalupe, em Castelo de Neiva. A Festa de São Mamede é ariosa. Por isso, se quiser participar, porque as festas estão mesmo no fim, estão mesmo a dar as últimas. A Festa da Agonia já lá vai. 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

0: E ao som deste tema do São João de Arga, dos Sãos Domingos, vamos atender a primeira chamada de hoje. Olá, bom dia.
1: Olá, bom dia, Sr. Joaquim, bom dia, Sra. Maria, bom dia a toda a sua família.
0: Bom dia, Sr. José, como está? Passou bem?
1: Tudo bem, graças a Deus.
0: Bem disposto?
1: Bem disposto. Bem disposto. Na noite fiz chuva, agora faz sol e hoje é festa da minha terra.
0: É, sim, senhora. Senhora da Guadalupe, em Castelo de Meira.
1: Senhora da Guadalupe, em Castelo de Meira. Sim, senhor. Vou ver se vou ver a procissão.
0: Esteve ontem lá se não me engano.
1: Eu era para ir ver o fogo, que eles não trazem fogo de artifício, vou cruzar e tudo, mas não foi, estava assim um tempo muito longe.
0: Mas havia ontem lá um artista, o Tony Carreira.
1: Ah, o Tony Carreira, sim, sim. Sim, mas eu hoje vou ver se vou ver a procissão, porque aquilo atrai uns 14 andores, tudo então, flores naturais.
0: Exato, exato. E também
1: agora vou ver se vou ver, que já há 8 anos que lá não ponho o pé.
0: E foi a parada também ontem, não é?
1: Foi a parada ontem, sim, senhor.
0: Muito bem. Sr. José, vamos à frase de participação?
1: Eu já não sei.
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1: Tradição e qualidade.
0: Muito bem.
1: Correta.
0: E agora o seu bom dia vai para quem?
1: O meu bom dia vai para você e toda a sua família. E vai para tanta gente que eu agora nem... Olho para a dona Cândida Riba d'Âncora, para todos os castelenses e casteludas.
0: Muito bem. Sr. José, um abraço para si, um abraço também
1: ao Carlos.
0: Tudo bom para você.
1: Aí eles enviaram um bom dia.
0: Sim, sim, eu ouvi, embora o rádio esteja para aí a assobiar, que vocês conhecem.
1: Estou aqui à janela da cozinha.
0: Vocês, como sempre, põem-se à beira do rádio e não podem.
1: Um bom programa e vamos-nos ver domingo próximo.
0: Ok, muito bem.
1: Um abraço.
0: Sr. José, aquele abraço. Tchau.
1: Tchau.
0: Olá, bom dia.
2: Bom dia, Sr. Joaquim Sousa.
0: Bom dia, Sr. Miguel Fonseca, como está?
2: Bom
0: passou
2: dia,
0: bem?
2: Sr. Sousa, cá estamos.
0: Bem disposto?
2: Opa, a carneiro. São coisas
0: amigas. É verdade, que remédio, não é? Ainda está em Alvarás, não é?
2: Agora estou,
0: por acaso. Bem, disse que ia sair aqui a desertar de Alvarás.
2: Ah, por não ser, foi até lá que uma vaca de Alvarás.
0: Ah, é?
2: É.
0: Muito bem. Pensei que ia sair definitivamente ao Barões.
2: Vou, qualquer dia vou. Ai, que caneco. Vai o homem pisar outros sítios.
0: Muito bem. Miguel, vamos à frase de participação?
2: É o...
0: Pão com chouriço Martins.
2: Pão com chouriço Martins.
0: Tradição e qualidade.
2: E qualidade.
0: E agora, o seu bom dia vai para quem?
2: Para a dona Helena Pires, para os filhos, netos e bisnetas. Para o senhor Manuel Vieira, para o senhor Domingos e Dona Fátima, para o Zé Piolho, mulher e filho, e neto do senhor filho, para o senhor Benedito Pereira, para o senhor Nuno, para o senhor José Cruz, e olhe, é tudo.
0: Muito bem. Miguel, um grande abraço para si, continuação de um bom domingo, uma boa semana.
2: Obrigado.
0: E para posso...
2: você também, continuação de um bom domingo, tudo corra bem. Olha uma coisa, por favor.
0: Diga-se.
2: A serenata foi ontem.
0: Como?
2: A serenata foi ontem.
0: Foi, sim, senhora.
2: Foi?
0: Foi, sim, senhora.
2: Estava longe. Estive lá, olha, não deu, paciente.
0: Assim, estava anunciada para ontem. Eu também não fui ver. Mas estava anunciada para ontem.
2: Eu fui, mas não sei se eu, porque eu tive que vir embora, porque não tinha, àquela hora não tinha...
0: Transporte
2: para casa.
0: Sim, senhor. Miguel, aquele abraço.
2: Ah.

0: Olá, bom dia.
1: Olá, bom dia, Sr. Joaquim Sousa.
0: Bom dia, Sr. Branquinho, como está? Passou bem?
1: Olha, não é muito bem, mas olha, é o que eu queria que nunca fosse pior.
0: É o que se pode arranjar, não é?
1: É verdade. Olha, eu dei bom dia assim, e a Dona Maria não está consigo?
0: Está, sim, senhora.
2: Bom dia, Sr. Branquinho.
1: Então, Dona Maria, olha, muito bom dia, olha, que tudo corra bem e muita saúde.
2: Obrigada.
0: Ainda por ponto, pela Seara?
1: Olha, estou prontinho para sair agora. A minha filha está a chegar. Para sair, para ir para Barcelos, sabe?
0: Para ir para Barcelos, sim, senhora.
1: Para ir para Barcelos, eu gosto muito da cidade, pronto, não há problema, sabe?
0: mas aí na sua terra, na sua casinha, também estava bem.
1: Mas é na aldeia, sabe?
0: E a aldeia, é assim... Você se vier à janela, sempre vai passar alguém também no caminho, não é?
1: Eu não vejo passar ninguém. Sabe o que é que eu ouço? É de noite a raposa que quer ir às capoeiras das galinhas.
0: Ah, é? Ai, é malvada.
1: É, e depois olho para cima, para o monte, ouço um lobo. E eu digo assim, calma aí, camarada, deixa-me estar aí, sabe? eu gosto da cidade, porque olha, o tempo que eu passei na França também era numa cidade igual a Braga, desviado do mar, sim, mas tudo muito bonito, como em Braga. Habituei-me, são muitos anos que eu habituava-me com o barulho que passava na rua e tudo. Eu gosto da cidade, a gente sai a porta para fora, tem tudo.
0: Mas
1: há... Não, aldeia.
0: As aldeias agora também já começam a ter um bocadinho de tudo. Mas é assim, mas a aldeia, você estava a falar aí no som dos animais, é a melhor coisa que se pode ouvir logo de manhã, os passarinhos a cantar e coisa. E na cidade não são isso.
1: Os passarinhos sim, mas olha, a raposa que canta, que faz barulho, verra de noite, é para saltar nas capoeiras de galinha, pois,
0: exato. Muito bem, Sr. Branquinho,
1: Sr. Joaquim Sousa, olha, eu ontem falei bastante para a Rádio Afixa, sim, e falei muitas pessoas e esqueci-me de si, eu peço-lhe desculpas. Eu depois pôr-me assim a pensar, já acabou, pronto, agora não vou ligar outra vez. Mas eu não falei no nome do Sr. Joaquim Sousa.
0: Eu ouvi daqui a um bocado ele dar um puxão de orelhas. Mas pronto.
1: Pois,
0: está perdoado.
1: Mas eu peço-lhe desculpa.
0: Não,
1: acredito mesmo que você vai me desculpar, sabe?
0: Não há problema, Sr. Branquinho.
1: Não. E olha, Sr. Joaquim, olha eu. Não vou mandar para esse, nem para aquele, nem para aquele outro, senão impõe muito tempo, mas todas as pessoas que ligam para aí, como eu ligo, estão todas comigo no meu coração, que ouço de toda a gente. Sabe?
0: Estão todos saudados, não é?
1: E eu preciso mesmo que gostem de mim tão bem, sabe?
0: Exatamente.
1: Mas eu não posso esquecer de maneira nenhuma, olha. Um é o Sr. Luís Teixeira e é o Sr. Diegas, que falei ontem com ele, e o Sr. Luís Teixeira também. E a minha querida Natalzinha.
0: Pois.
1: Ai, esta também não pode esquecer.
0: Exato.
1: Esta não pode esquecer.
0: Oh, uma coisa que também não pode esquecer é a frase de participação.
1: Ah, claro que sim, olha. Pão com chouriço Martins, tradição e qualidade.
0: Sim,
1: é
0: senhor. É muito bom mesmo.
1: É, eu gosto muito do pão com chouriço.
0: Vai estar em Ponte Lima agora para as Feiras Novas também.
1: Pois é,
0: partir do dia 9 já está em Ponte Lima.
1: Eu gostava das Feiras Novas quando eu podia passear por aqui, por ali, por lá. Agora, para eu sair de casa e para ficar sentado num canto, na cadeira de rodas, para já não há... É o que há, está a comer?
0: Mas tem...
1: Não, fico em casa, sabe? Não vou.
0: Tem que ir treinando a pé, andando a pé, que é para não se habituar à cadeira de rodas.
1: Sim, mas eu conto que qualquer dia vou ser chamado para me operar. Vamos lá ver o que é que vai acontecer, está a comer?
0: É o que Deus quiser, seja o que Deus quiser.
1: Seja o que Deus quiser, sim, mas não sei, sabe? Sabe que eu já fui operado duas vezes, a primeira vez custou muito dinheiro, mas foi no privado. A segunda, sabe como é? Os médicos operam com e metem o material que lhes dão para pôr, sabe como é?
0: Exatamente,
1: o material não sendo bom não cola, sabe?
0: Muito bem, Sr. Branquinho, temos
1: Oi,
0: que...
1: Oi, um meu abraço.
0: Igualmente para si, tudo bom. Um beijinho à Cidalina e volto sempre, está bem?
1: Está bem, está bem. Olha, para si também tudo de bom. Olha, o meu abraço e saudinha. E olha, um beijinho à sua esposa, a Dona Maria, que ela também é muito...
0: Ela está a ouvir, ela está a ouvir.
1: Sim, sim. Ela também é muito simpática a falar, sabe?
0: Sim, senhora.
1: Pronto, olha, até hoje ou hoje, se Deus quiser.
0: Ok, Sr. Branquinho. Um abraço. Tchau,
1: bom
0: dia.
1: Olha, é um gosto falar consigo também, sabe?
0: Muito obrigada, bom dia.
1: Adeus, bom dia.

0: Olá, bom dia.
1: Muito bom dia. Um domingo cheio de paz e alegria.
0: E estamos...
1: Noel Vieira, sempre em sintonia. Bom dia, senhor Joaquim. Bom dia, senhora Maria.
0: Você fala sempre em rima, não?
1: O tempo que Deus deu cabe numa mão fechada, mas o tempo com Deus é tudo, mas sem Deus não é nada. Nossa Senhora da Água de Lupe, nos saúde e nos proteja a mim e a vocês, a minha grande festa em Castelo Neira.
0: Amém.
1: A minha terra natal.
0: Amém.
1: Está a missa dita, senhor Joaquim.
0: Muito bem.
1: Eu estou muito contente que já estive a tomar café com uma menina hoje de manhã no café.
0: Aí sim.
1: Sim. E vai-me fazer companhia agora para o meio-dia almoçar comigo, para não almoçar sozinho.
0: É assim mesmo. Você tira o barro à parede, senão...
1: É verdade. Tira uma companhia.
0: Exato. O que interessa...
1: Está melhor comer e tudo.
0: É, sim, senhoras.
1: É que... o Maurício no Martins com tradição e qualidade.
0: Muito bem.
1: E agora, as minhas saudações. Vai para o senhor Joaquim, para a sua esposa.
0: Muito obrigado.
1: Vai para a nossa Mafalda querida da Rádio Popular, Assistência, para o senhor Vitor Viegas e família, para o senhor Luís Teixeira, para o senhor José Carlos Silva, para a senhora Rosa Vieira e marido da minha terra Castelo de Neira, Helena Pires e senhor Carlos Laranjeira, para o senhor José Cruz, para a Maria do Céu de Nazaretes, para a dona Gracina Fragoso e marido, para o senhor Miguel Fonseca, para a dona Conceição Dariosa, para o simpático Branquinho e para a Cidalinha, para o Nuno de São Paio Dantas, para o senhor José Ferreira e amigo Carlos, para a dona Cândida Linda Dâncora e para as amigas, para o senhor Fernando Azevedo de Castelo de Neiva, para o Talho de Moinho Marinhas, esposinho de Joel e esposa e seus empregados, para a minha tia Virgínia de Castelo de Neiva, para os meus queridos filhos e netinhos, para a dona Lola e Amares, uma continuação do bom domingo para o senhor Joaquim e para a sua esposa e para todo o auditório da Rádio Popular FM e todos os ouvintes, com muito amor e carinho.
0: Muito bem, Sr. Manuel, um grande abraço para si. Aproveite bem as festas, hoje o tempo parece que vai estar mais ou menos bom.
1: E o almoço agora com a minha menina ao meio-dia?
0: Já ia chegar lá.
1: E tudo de bom, vê-se vão à festa da minha terra. E uma continuação de bom domingo para você, para a sua esposa e para toda a família.
0: Muito bem, Sr. Manuel. Um grande abraço. Bom dia.
1: Até às 8 dias, se as quiseres.

0: Olá, bom dia.
1: Olá, muito bom dia, senhoras e senhores técnicos da Rádio Popular FM.
0: Muito bom dia.
2: Como bom dia, Fernando.
0: Como está, Sua Excelência? Passou bem?
1: Olha, graças a Deus.
0: Bem disposto?
1: Muito bem disposto. Comecei a fisioterapia, é a primeira vez, mas já estou a começar a sentir qualquer coisa.
0: Já agora, se não é indiscrição, estás a fazer fisioterapia onde?
1: Aí,
0: aqui em Dark.
1: Sim.
0: E aqui em Dark só tem um problema: muita gente, leva muito tempo as pessoas a serem chamadas.
1: Olha, por acaso não, tive a sorte de estar marcado para as 6 horas, cheguei lá, era 6
0: Não, eu digo o tempo de espera.
1: Não, quem?
0: O tempo
1: não,
0: de espera.
1: Quando fui à consulta, a menina do balcão disse-me que ia esperar mais ou menos 2 meses, 2 meses e meio.
0: E pois é isso que eu digo. Pronto. Antigamente era de uma semana para outra.
1: Exato. E eu entrei para a consulta. O médico ouviu-me e esqueci-me de levar um papel que até pensei que não tinha que levar, que era o coisa da ressonância magnética.
0: Uhum.
1: E no outro dia a seguir fui entregá-lo. E ele disse-lhe, vou esperar para aí 2 meses, 2 meses e meio. Não, senhor doutor, disse ele, quem é que disse isso? A menina do balcão, disse ele, esqueça isso porque ela não sabe o que dizer, quem manda sou eu. Olha, no dia a seguir um telefonema para na sexta-feira a seguir no tu fui agora no 28, pronto.
0: Uhum, sim, senhor.
1: Apresentou-me lá para as 6 horas, agora vou segunda-feira outra vez amanhã. É segundas e não sei o que, sextas.
0: Segundas, quartas e sextas.
1: Exatamente.
0: Normalmente é segundas, quartas e sextas, quando é 3 vezes. Quando é 2 vezes, é terças e quintas.
1: É isso.
0: Muito bem. Fernando, vamos à frase de participação?
1: Vamos lá, mas primeiro é pão com chouriço Martins, tradição e qualidade.
0: Exatamente.
1: Olha, vai para vós com um forte abraço, como ao costume. Vai para os teus netinhos, para os teus filhos. Agora vou incluir a família, porque há pessoas que querem entrar e outros não conseguem por causa da demora. Vai para o Sr. Luís, vai para o Sr. Benedito, vai para o Helder, já há muito tempo que não o ouço, mas também pronto. Ele é que sabe a ideia dele. Vai para o Sr. Hernão Trancoso, vai para o Manuel Vieira, que agora acabei de ouvir.
0: Uhum.
1: Vai para a minha mulher, mas eu mando para ela. Aqui mais. Vai para a oficina de Otaviano, para todos que lá trabalham. E eu esqueço-me alguém que eu sempre esqueço. Mas olha, vai para todos aqueles que eu tenho falado no costume, com um grande abraço, uma continuação de bom dia, bom domingo, e para vós, continuação, um grande abraço, tudo se corra bem.
0: Bom ok, Fernando, um grande abraço para ti, um beijinho ao céu, tudo bom, e volta sempre, está bem?
1: Graças a Deus, espero bem que sim.
0: Tchau, bom dia.
1: Tchau, bom dia.
0: E vamos até ao nosso número móvel, olá, bom dia.
3: Bom dia.
0: Bom dia, Catarina. Como está?
3: Assim mesmo. Muito bem.
0: Bem disposta?
3: Sim, muito bem disposta. Hoje acordei um bocadinho mais cedo. Está bem, começamos bem o dia.
0: Isso é o que interessa. É as pessoas levantarem-se bem dispostas, tomar um cafezinho e andar alegres todo o dia.
3: Isso é verdade.
0: Muito bem. Vamos lá então à tua... A tua dedicatória.
3: A frase. Pão com chouriço Martins, tradição e qualidade.
0: Muito bem. E agora? Os teus beijinhos vão para quem?
3: Os meus beijinhos vão para o meu marido, para as minhas filhas, que não vai tardar nada, as duas já vão sair, vão cada uma para a sua universidade respectiva.
0: É a lei da vida assim mesmo, menina. É como os passarinhos nascem, criam asas e voam.
3: Mas olha que é mesmo, verdade, a gente vê-las a sair, porque nós sempre fomos muito a 5.
0: Mas temos que os deixar voar, porque a nós também nos deixaram.
3: Olha, foi mesmo que ontem disse ao meu marido, estávamos assim a falar, disse, elas têm que sair do ninho. Não é? O ninho está sempre aqui para elas.
0: Ah,
3: não
0: sim,
3: é?
0: Sim, mas isso. Isso.
3: Mas elas têm que sair do ninho e fazer o ninho delas, não é?
0: Claro, claro.
3: Mas é muito complicado. Mas
0: é assim mesmo. As coisas são. A lei da vida é assim mesmo.
3: Nem a gente podia ficar sossegada a saber que elas próprias não evoluíam e não faziam a própria vida delas, não é?
0: Uhum.
3: É a lei da vida, não é?
0: Exato.
3: É mesmo aqui. Pronto, e tomam para elas, um grande beijinho para elas, e elas sabem que podem elas estarem até na China ou noutra
0: galáxia. Do outro lado do mundo, não é?
3: A mãe e o pai vão estar sempre com elas no coração e com um grande pensar e sobretudo positivismo. Pronto, um grande beijinho para elas as duas e também para a minha filha Lara, que ela vai estar um bocadinho mais perto, mas também já vai fazer um percurso de 30 km para poder ir para o liceu. Portanto, um grande beijinho para ela. Bem, um grande beijinho para a Irene, para o Carlos. Um grande beijinho para as filhas da Irene, neta, uhum, e o netinho. Um grande beijinho para a Catarina. Se você me permitir, um beijinho para o senhor e para a sua esposa e família.
0: Muito obrigado.
3: Um bom domingo. E para todos os ouvintes da rádio, um bom domingo. Em família, amigos, como puder, como deve ser ou não, mas que a gente aproveite esses momentos todos em família e amigos. Porque às vezes
0: é o que se leva de melhor desta vida.
3: E que por enquanto ainda não tem taxa.
0: Exatamente. Catarina, um grande beijinho para ti, um abraço ao marido.
3: Bom dia.
0: Um beijinho às meninas também, tudo de bom para elas e volta sempre, está bem?
3: Tá, muito obrigada, bom dia.
0: Tchau, bom dia, bom dia.
2: Tchau.
0: Vamos até ao nosso telefone. Olá, bom dia. Ui. Quem está no 258? Olá, bom dia.
4: Bom dia.
0: Gracinda, você está à beira do rádio, Gracinda?
4: Não estou, hein?
0: E estava para aí a assobiar.
4: É que tinha vontade.
0: É, já que a Gracinda não assobia, assobia ao rádio.
4: Pois.
0: Já vi tudo. Tudo bem.
4: Bom dia, Dona Maria.
5: Bom dia, Gracinda.
0: Muito bem. Bem disposta?
4: Sempre.
0: Isso é o que importa. O que importa é as pessoas levantarem, como disse há bocado ao ouvinte anterior. Uma pessoa levantar-se bem disposta, tomar um cafezinho e andar alegre todo dia.
4: É verdade.
0: Quando não vem daquelas visitas chatas que nos dão cabo da cabeça, não é? Essa parte é que é pior. Mas tudo se leva em frente. Muito bem.
4: Tudo se resolve.
0: É, não haja dúvida. Gracinda, a frase de participação:
4: pão com chouriço,
0: o Martins,
4: tradição e qualidade.
0: Eu chegar ao fim já quase que sabe a frase toda. Vamos à sua dica de hora, Gracinda.
4: Olha, vai para mim, vai para o meu marido, vai para os meus filhos, vai para a minha irmã que está em frente, filho e marido. Vai para a Maria do Céu de Lanhelas e família, e vai para a Lourdes de Alvará e família, e vai para a Cama Roda de Âncora, para toda a família, para as amigas, e vai para José Cruz e família, Manuel Sá e família. Vai para o Branquinho e para a Cidalinha. Vai para o irmão Trancoso e família. Vai para Carmina da Fonte Boa e família. E para o Manuel António Reunião. Vai para o senhor de São Bartolomeu, que eu não sei o...
0: Manuel Vieira.
4: Para o senhor Manuel Vieira e família. Vai para o... Para aquele da Amorosa, o
0: José Ferreira.
4: José Ferreira e para o amigo.
0: Carlos.
4: O Carlos. E vai para o César Carvalho e família. E Celeste Fragoso e família. Aurora Fragoso e família.

0: para a Sónia de Arvarães e aí para você, para a sua família toda.
1: Muito bem, Gracinda, um grande beijinho para si, um abraço ao Cândido, tudo de bom e volto sempre também.
0: Obrigado.
1: Tchau.

0: Olá, bom dia.
1: Bom dia.
0: Bom dia, Sr. José, tudo bem?
1: Mais ou menos, nunca piora.
0: Bem disposto?
1: Sim, sim.
0: É que remédio, não
1: é? Também não podemos andar sempre a chorar.
0: É verdade. Muito bem. Vamos à frase de participação, que já tem alguém à espera no telefone, no móvel, digo.
1: Mas até agora também eu estive à espera.
0: Não esperou, não? Não esperou, como o telefone me tocou aqui, eu te digo logo.
1: Eu sei, perfeitamente, mas tenho estado à espera.
0: Ah, mas isso, a culpa já não é minha.
1: Pois não. Então vamos lá.
0: Vamos lá, então.
1: Martins, tradição e qualidade.
0: Muito
1: depois
0: bem.
1: As minhas saudações vai para a minha esposa, para os meus filhos e vai para os meus netos.
0: Uhum.
1: Depois vai para a dona Carminda, vai para, portanto, para o senhor José Cruz de Fragoso, vai também para a Sónia, para a dona Conceição, para o Fábio e para o Domingos, vai também para a família Cassiano, também para a Sandra, vai para todos os ouvintes, com um bom domingo, incluindo vocês, sua esposa, os seus filhos, os seus netos, e todos os ouvintes, e não esquecendo também do seu Benedito, também o senhor Domingos Alvarães, o senhor, portanto, Lagos, e, portanto, o senhor Aldar Silva, com todos, um bom domingo, uma boa semana, e até às 8 dias, se Deus quiser.
0: Ok, Sr. José, aquele abraço do costume, um beijinho à sua esposa, à dona Rosinha, tudo bom e volte sempre, está bem?
1: Ok, tchau, um abraço.
0: Tchau, bom dia, bom dia. Vamos então até ao nosso número móvel. Olá, bom dia.
2: Olá, viva, bom dia.
0: Bom dia, Sr. José Silva.
2: Olá, viva, Sr. Quintavão e companhia.
0: Tudo bem, e com você? Bem disposto?
2: Bem disposto, sim. Como sempre, temos que fazer por isso também.
0: Por Caldelas ainda já a caminho?
2: Sim, ainda e cheguei ainda hoje. Cheguei perto das 3 da manhã a Caldelas e acordei às 7 e pouco. Eu gosto de acordar também. É bom final também acordar.
0: Mas isso é pouco descanso.
2: É verdade, é verdade, é verdade. Mas estou aqui riginho mesmo. Estou tranquilo e até, enfim, alegre também. Também é bom. Também é bom.
0: Tem que ser, exato, exato.
2: Eu há pouco ouvi a falar em Viana do Castelo, uma cidade fantástica, e com bons amigos também agora. E parabéns à Câmara e às festas da Agonia, que foi este ano, até foi um enchente fantástico. Teve ali 2 dias, até que sumi mais vezes. E teve também ontem, e ontem foi a serenata e o fogo, teve lá um conjunto bem animado também, e ranchos também, até perto das 11h30, e teve lá uma moldura humana, vou dizer, que veio uns pingos de chuva, que até molharam, de facto, mas estava um fogo fantástico, já não vi há um tempo, mas já vi anos de vezes. Mas estava lá um fogo fantástico, fantástico, maravilhoso, radiante. Por acaso,
0: tinha sido adiado precisamente por causa do mau tempo
2: e quase
0: tinha um azar.
2: Exato, mas estava tudo preparado, mas depois de preparado tem que sair, de qualquer maneira.
0: Exato.
2: Toda vez estrago-se, claro.
0: Claro.
2: Exatamente.
0: Muito bem.
2: Pronto. Deste resto, sou da aula, entretanto, assim, e a quem está consigo, a companhia limitada. De resto, limitada, porque o estudo também deve ser muito grande, não dá para levar a malta toda que está à escuta e liga para aí.
0: Ai, não, essa malta não dá, toda não. Dá sempre para 10, 15 pessoas, isso dá.
2: Agora, muito bem.
0: Agora para... Para, como é que é de dizer, para todo o auditório que nos liga, não
2: tem que arranjar um salão e
0: um salão
2: fazer esse convívio
0: é para fazer uma festa. Muito bem, Sr. José,
2: o melhor sítio é o ar livre e havendo condições e bancos e mesas e uma conversa e uns pingos de, não de chuva, mas de líquido também que faz falta, e um bom digestivo, almoço e essa coisa toda, um jantar.
0: É isso,
2: saudá-lo, mandar cumprimentos aí para a malta toda que está à escuta. Já tenho aqui o seu Alvino, já está a ligar para mim, o seu Alvino. Grande abraço, grande Alvino. Está à escuta também.
0: Tá. Saudar
2: toda a malta, o Luís Ferreira, o David Mendonça, é verdade, também é um amigalhaço aí de Vila Praia d'Ancora, é um grande amigo. O Luís é que liga mais para aí e tínhamos esquecido. O Alvino tentou ligar outra vez, o Alvino é assim mesmo.
0: Não existe.
2: Está vivo, O Zé Cruz, também um grande abraço. Teve com ele aqui há dias também, quando fui à agonia. Passei por lá, um dia depois. De resto, o Nariz Martins e a sua esposa Margarida, força aí, que vamos encontrar breves. Também temos uma festa aí para marcar presença. E todos os outros, o Francisco Laranjeira. De resto, não me estou a lembrar, mas há muitos mais, com certeza. Para aqueles todos estão a ouvir, também a senhora daqui da Mar, é verdade, já agora, da terra do Bariatoi.
0: Do Lago.
2: Exatamente, não a conheço, mas devo ter uma ideia que eu passo muito ali na Ponte do Vico, depois quando vou para Braga, portanto,
0: exato.
2: Para toda a malta, saudações, e depois, não esquecendo do Martins. Havia estado em Viana, onde estava tudo fechado, em Viana, aquelas frases quando eu costumo ver, estava tudo fechado. Pelo menos os dois que costumam almoçar, levar lá 80 pessoas, 70, estava tudo fechado. E disse, olha, valha, meu Deus, não temos sorte nenhuma.
0: O resto... sabe como é agora, termina o mês de agosto, começam as casas comerciais, começam as férias.
2: Havia festa, nós chegámos lá perto das 8 e tal. E a ideia era até para jantar, mas fui ao Concha, ainda comi lá uns rifeizinhos e uns minizinhos. Não, foi bom.
0: Uns petiscozinhos à maneira.

0: Entretanto, vamos atender mais uma chamada que nos chegou no 258. Olá, bom dia.
1: Olá, Viva, muito bom dia.
0: Olha, um homem dos termossos.
1: Tem andado desaparecido, não é?
0: Tem andado deste programa que para a Mafalda tem ligado.
1: Sim, já tenho seguido, porque tive férias e a tinta era a minha sorte, não era?
0: Exato.
1: Porque os outros dias andava-me desde uma feira, pegava lá para as 8 horas da noite, até a tomar 1 da manhã, matava-me sempre cedo e ajudava sempre.
0: Meio a dormir cansado.
1: Foi uma semana de feira, como todo mundo sabe, e acabou de sábado. Agora está mais pausa.
0: É, agora vem dias. Agora vem dias mais calmos, mesmo os festivais, Sim. Folclore e isso já estão à banda.
1: Ainda tenho mais um festival, mais umas saídas é quase mês até dezembro. Depois é os cantos.
0: Sim, mas já aliviaram em relação ao que era aqui para trás. Já estão mais aliviados. Muito bem,
1: era pelo fim de semana, era sábado, domingo, sábado, domingo.
0: E quem corre por gosto não cansa.
1: Exatamente, isso é bom.
0: Muito bem. Seja assim, mais uma vez um prazer ouvi-lo, tê-lo por cá. E vamos à sua dedicatória, às suas saudações.
1: A dedicatória é para todo o auditório da vossa rádio que trabalham aí, meu amigo Armando Trancoso de Aveiro e todo o Foco Português, é tudo.
0: Muito bem, seja assim, mais uma vez um grande abraço
1: para...
0: Faz você muito bem. Um grande abraço para si.
1: Um bom domingo para todos. Saúde.
0: Que tudo lhe corra bem e volte sempre que possa, está bem?
1: Obrigado, um abraço, amigo.
0: Tchau, bom dia, tchau.

De noivado do trio Odmira, que fizemos questão de dedicar à dona Lola de Amares e marido pelo aniversário de casamento, e também para a Marisa Pimenta e seu marido Álvaro Pimenta. Para todos, continuação de um bom domingo, muitos parabéns, muitas felicidades.

Estamos na reta final do nosso programa de hoje, são 9 horas mais 48 minutos. E assim estivemos com mais um cafezinho da manhã que levamos até si nestas 2 horas. 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

Pois é, estamos mesmo na reta final do programa de hoje. Só temos um minutinho e alguns segundinhos de música, mas vamos aproveitar para nos despedirmos de todos vós. Obrigado a todos aqueles que contactaram, que nos ligaram. Obrigado por nos ter ajudado a passar estas duas horinhas. E se não for antes, até 2 ou 8 dias. Sejam felizes, façam alguém feliz.

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7: São 10 horas.
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10: Vamos agora para a agenda cultural, para esta edição de domingo. As exposições, hoje vamos até Caminha. O Museu Municipal de Caminha tem portas abertas para a exposição que se intitula Histórias da Vida de Mário Rebelo de Sousa. Convida assim o público a mergulhar num universo de emoções, rostos e narrativas. É uma exposição que está patente até ao dia 11 de outubro. É também em Caminha que o Sport Clube Caminhense celebra um marco único da sua história, um século de paixão, dedicação e identidade desportiva. Para assinalar, organizou uma exposição fotográfica 100 anos de glória, uma viagem visual pela glória, memória de todos aqueles que fizeram ou fazem parte do clube. Portanto, é uma exposição que está patente na sede do Sport Clube Caminhense em Caminha. No tocante às festas, é a festa de São Mamede que está a decorrer na freguesia de Ariosa para o dia de hoje. É precisamente a procissão que marca a presença às 3:30 da tarde, depois haverá uma tarde de folclore a cargo do Grupo Etnográfico de Ariosa e depois é a despedida às 8 do Grupo de Bombos de Carreço. E a festa continua a partir das 8:30 com o Sunset com o DJ Miguel Mike. Sim, as festas de Ariosa que hoje estão a acontecer em São Mamede. Em Castelo de Noivas estão a decorrer as festas em honra de Nossa Senhora de Guadalupe. Hoje também é o último dia para estas festas que estão a ocorrer em Castelo de Noiva. E assim são estas nossas sugestões culturais para esta edição da Agenda Cultural deste domingo.
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0: Em nome do Pai, do Filho e do Espírito Santo, a graça de Nosso Senhor Jesus Cristo, o amor do Pai e a comunhão do Espírito Santo estejam convosco. E celebramos o 22º domingo do tempo comum. E reconheçamos, irmãos, as nossas faltas, os nossos pecados, a fim de celebrarmos dignamente esta Eucaristia Dominical. Confessemos os nossos pecados. Confesso a Deus Todo-Poderoso e a vós, irmãos, porque peguei por muitas vezes, por pensamentos, palavras, atos, omissões, por minha tão grande culpa. E peço à Virgem Maria, aos anjos e santos, e a vós, irmãos, que rogueis por mim a Deus Nosso Senhor. Deus Todo-Poderoso, tenha compaixão de nós, perdoa os nossos pecados e nos conduz à vida eterna.
1: Amém.
0: Senhor, tende piedade de nós. Cristo, tende piedade de nós. Senhor, tende piedade de nós. Glória a Deus nas alturas, paz na terra aos homens por Ele amados. Senhor Deus, Rei dos céus, Deus Pai Todo-Poderoso, nós vos louvamos, nós vos bendizemos, nós vos adoramos, nós vos glorificamos, nós vos damos graças por vossa imensa glória. Senhor Jesus Cristo, Filho Unigénito, Senhor Deus, Cordeiro de Deus, Filho de Deus Pai, vós que tirais o pecado do mundo, tende piedade de nós. Vós que tirais o pecado do mundo, acolhei a nossa súplica. Vós que estáis à direita do Pai, tende piedade de nós. Só vós sois o Santo, só vós o Senhor, só vós o Altíssimo Jesus Cristo, com o Espírito Santo, na glória de Deus Pai. Amém. Oremos. Deus Todo-Poderoso, de quem procede todo o dom perfeito, infundi em nossos corações o amor do vosso nome, estreitando a nossa união convosco, dai vida o que em nós é bom e protegei com solicitude esta vida nova. Por nosso Senhor Jesus Cristo, vosso Filho, que é Deus, e convosco vive e reina na unidade do Espírito Santo por todos os séculos dos séculos.
1: Amém.

0: Leitura da profecia de Jeremias. Vós me seduzistes, Senhor, e eu deixei-me seduzir. Vós me dominastes e vencestes. Em todo o tempo sou objeto de escárnio, toda a gente se ri de mim, porque sempre que falo é para gritar e proclamar violência e ruína. E a palavra do Senhor tornou-se para mim ocasião permanente de insultos e zombarias. Então eu disse: não voltarei a falar nele, não falarei mais em seu nome. Mas havia no meu coração um fogo ardente, comprimido dentro dos meus ossos. Procurava contê-lo, mas não podia. Palavra do Senhor.
1: Graças a Deus.

com este mundo, mas transformai-vos pela renovação espiritual da vossa mente, para saberdes discernir, segundo a vontade de Deus, o que é bom, o que lhe é agradável, o que é perfeito. Palavra do Senhor.

O Senhor esteja convosco. Evangelho do nosso Senhor Jesus Cristo segundo São Mateus. Naquele tempo, Jesus começou a explicar aos seus discípulos que tinha de ir a Jerusalém e sofrer muito da parte dos anciãos, dos príncipes dos sacerdotes e dos escribas, que tinha de ser morto e ressuscitar ao terceiro dia. Pedro, tomando-o à parte, começou a contestá-lo, dizendo: Deus te livre de tal Senhor, isso não há de acontecer. Jesus voltou-se para Pedro e disse-lhe: Vai-te daqui, Satanás, tu és para mim uma ocasião de escândalo, pois não tens em vista as coisas de Deus, mas dos homens. Jesus disse então aos seus discípulos: Se alguém quiser seguir-me, renuncie a si mesmo, toma a sua cruz e siga-me. Porque quem quiser salvar a sua vida há de perdê-la, mas quem perder a sua vida por minha causa há de encontrá-la. Na verdade, que aproveita o homem ganhar o mundo inteiro se perder a sua vida? Que poderá dar o homem em troca da sua vida? O Filho do Homem há de vir na glória do seu Pai com os seus anjos, e então dará a cada um segundo as suas obras. Palavra da salvação.

Vós me seduzis, Senhor, e eu deixei-me seduzir. Vós me dominastes e vencestes. Aqui a primeira leitura fala de Jeremias e fala da atração que ele tem profunda para Deus, de maneira que não consegue viver sem a companhia de Deus, sem a sua união ao Senhor. O profeta passou momentos difíceis por ser fiel ao Senhor, por falar em nome do Senhor. Aliás, ele diz a seguir: porque sempre que falo é para gritar e proclamar violência e ruína. E a palavra do Senhor tornou-se para mim ocasião permanente de insultos e zombarias. De maneira que o poeta, o profeta Jeremias, sente que a sua ligação ao Senhor e o facto de falar em nome de Deus lhe trouxe muitos amargos de boca, muitas incompreensões, perseguições, prisões, etc. E de tal maneira que até tem a tentação de decidir

0: de deixar de falar em nome de Deus, devido aos sofrimentos que causa estar da parte do Senhor. Mas acontece que ele não conseguiu resistir. Por isso, no princípio, vós me seduziste, Senhor, e eu deixei-me seduzir. Vós dominastes e vencestes. A palavra de Deus exerce uma força irresistível no coração e na consciência do próprio profeta. De maneira que ele vai continuar a falar em nome de Deus e viver a sua cruz, assumindo a sua fé diante destes obstáculos. Aliás, o Salmo responsorial fala-nos desta ligação ao Senhor. A minha alma tem sede de vós, meu Deus. Se a sede é mais difícil de suportar que a própria fome. E significa aqui uma ânsia profunda na comunhão com Deus. Senhor, vós sois o meu Deus, desde a aurora vos procuro. A minha alma tem sede de vós, por vós suspiro, como terra árida, sequiosa, sem água. Mostra aqui a ligação e a ânsia de viver em comunhão com o Senhor. Não pode viver sem Ele. Quero contemplar-vos no santuário para ver o vosso poder e a vossa glória. A vossa graça vale mais que a vida. Por isso meus lábios hão de cantar-vos louvores. E faz aqui, na terceira estrofe, uma promessa de viver sempre unido ao Senhor. Assim vos bendirei toda a minha vida, e em vosso louvor levantarei as mãos. Serei saciado com saborosos manjares, com vós e sobre vos louvarei. Porque vos tornaste o meu refúgio, exulta à sombra das vossas asas. Unido a vós estou, Senhor, a vossa mão me serve de amparo. Todo o Salmo responsorial está relacionado com a primeira leitura e exprime precisamente esta sede, esta fome de Deus. Na segunda leitura, São Paulo faz uma exortação: peço-vos, pela misericórdia de Deus, que vos ofereçais a vós mesmos como vítima santa, agradável a Deus, como culto racional. A Eucaristia tem um momento em que se faz a oferenda do vinho e do pão, mas no vinho vai uma gotinha d'água que significa e representa a nossa humanidade, a oferenda de nós mesmos ao Senhor. Não vos conformeis com este mundo, mas transformai-vos. O mundo tem muitas tentações, muitos desvios, muitas desorientações, muitas loucuras que o cristão deve renunciar. E isto significa não se conformar com as tentações do mundo, mas procurando viver em fidelidade e amor ao próprio Deus e Senhor, numa renovação espiritual da mente constante. Tudo o que é bom, o que lhe é agradável, tudo o que é perfeito, eis o que todos devemos procurar em Deus. Vivermos sempre unidos a Ele, na fé, na caridade, no amor, numa fidelidade constante, renovando constantemente a nossa fé, a nossa união ao Senhor, e particularmente no domingo, no dia do Senhor, onde fazemos uma avaliação da semana, e onde procuramos renovar a nossa adesão ao Senhor nosso Deus. No Evangelho, Jesus começou a explicar aos discípulos que tinha de ir a Jerusalém e sofrer muito da parte dos anciãos, dos príncipes, dos sacerdotes e dos escribas. Este Evangelho está na continuidade do Evangelho do domingo passado, onde o Senhor faz esta pergunta aos discípulos: o que dizem os homens que eu sou? E surgem diversas respostas dadas pelos apóstolos, mas que ouvem da parte das multidões, que é o grande profeta, o profeta Elias, outros que é São João Batista, um grande profeta. E vós quem dizeis que eu sou? E então Pedro dá a resposta: tu és o Cristo, Filho de Deus vivo. E o Senhor até elogia Pedro: tu és feliz, Pedro, filho de Jonas, porque não foram o sangue nem a carne que te revelaram, mas foi precisamente o meu Pai que está nos céus. Tu és Pedro, sobre esta pedra edificarei a minha igreja. O Senhor promete a Pedro a missão de ele o representar, de ser seu digno representante. Mas não estava tudo dito, porque São Pedro, bem como os discípulos, olham para o ministério de Jesus, para o messianismo de Jesus, como um momento de triunfo, como um estilo de vida, de palácios, de honrarias mundanas, de sucessos. E então acontece que este não é o messianismo de Jesus Cristo. O messianismo de Jesus Cristo é precisamente renunciar a si mesmo, tomar a cruz todos os dias e seguir de Jesus. Este é que é o verdadeiro messianismo: não se conformar com o mundo. Porque quem quiser salvar a vida há de perdê-la, mas quem perder a vida, a sua vida por minha causa, há de encontrá-la. De maneira que esta renúncia é uma forma de dizer não às seduções do mundo, às seduções do mal e do próprio pecado. Portanto, irmãos, procuremos viver na fé com o verdadeiro espírito de humildade e procurando a iluminação de Deus para nos mantermos sempre fiéis ao Senhor em todos os momentos da nossa vida. E assim seja. Creio em um só Deus, Pai Todo-Poderoso, Criador do céu e da terra, de todas as coisas visíveis e invisíveis. Creio em um só Senhor Jesus Cristo, Filho unigênito de Deus, nascido do Pai antes de todos os séculos, Deus de Deus, luz da luz, Deus verdadeiro de Deus verdadeiro, gerado, não criado, consubstancial ao Pai. Por Ele todas as coisas foram feitas, e por nós homens, para a nossa salvação, desceu dos céus, encarnou pelo Espírito Santo no seio da Virgem Maria e se fez homem. Também por nós foi crucificado sob Pôncio Pilatos, padeceu e foi sepultado, ressuscitou ao terceiro dia conforme as Escrituras e subiu aos céus, onde está assentado à direita do Pai. De novo há de vir em sua glória para julgar os vivos e os mortos, e o seu reino não terá fim. Creio no Espírito Santo, Senhor que dá a vida, que procede do Pai e do Filho, e com o Pai e o Filho adorado e glorificado. Ele falou pelos profetas. Creio na Igreja Una, Santa, Católica e Apostólica. professa o batismo para a remissão dos pecados e espera a ressurreição dos mortos e a vida do mundo que há de vir. Amém. Irmãs e irmãos, supliquemos ao Senhor que inspire as nossas orações e nos faça sentir sede de Deus, como terra sequiosa sem água, pedindo com fé. Ouvi-nos, Senhor, ouvi-nos, Senhor.
1: Para que os bispos, os presbíteros e os diáconos busquem apenas no Senhor a sua glória e não se envergonhem da cruz do Salvador, oremos, irmãos. Ouvi-nos, Senhor. Para que os chefes dos povos e nações respeitem a dignidade de toda a pessoa humana, rica ou pobre, honrada ou desconhecida, oremos, irmãos. Ouvi-nos, Senhor. Para que os fiéis não se conformem com este mundo, mas se deixem transformar pelo Espírito e descubram o que é perfeito e lhe agrada, oremos, irmãos. Ouvi-nos, Senhor. Para que os monges, as religiosas, os religiosos e as religiosas sejam como os profetas de Israel, que se deixaram seduzir pelo Senhor, oremos, irmãos. Ouvi-nos, Senhor. Para que os membros da nossa comunidade paroquial tenham sede de Deus e da palavra e encontrem no Senhor o seu refúgio, oremos, irmãos. Ouvi-nos, Senhor.
0: Deus nosso Pai, que pela palavra de Jesus nos convidais a segui-lo, iluminai o nosso olhar para que, fazendo agora a vossa vontade, sejamos recebidos um dia na glória eterna. Por Jesus Cristo, nosso Senhor. Amém.

Porém, irmãos, para que o meu e o vosso sacrifício seja aceito por Deus Pai Todo-Poderoso. Oremos. Santificai, Senhor, a oferta que vos apresentamos e realizei em nós, com o poder da vossa graça, a redenção que celebramos nestes mistérios. Por Cristo nosso Senhor. O Senhor esteja convosco. Corações ao alto. Demos graças ao Senhor nosso Deus. Senhor Pai Santo, Deus eterno e omnipotente, é verdadeiramente nosso dever, é nossa salvação dar-vos graças sempre em toda a parte por nosso Senhor Jesus Cristo. Pelo seu mistério pascal, Ele realizou a obra admirável de nos chamar do pecado e da morte à glória da geração escolhida, sacerdócio real, nação santa, povo resgatado, a fim de que, libertos do poder das trevas para a claridade da vossa luz, anunciemos por toda a parte as vossas maravilhas. Por isso, com os anjos, os arcanjos, os tronos e as dominações e todos os coros celestes, proclamamos a vossa glória cantando numa só voz.

Vós, Senhor, sois verdadeiramente santo, seja fonte de toda a santidade. Santificai estes dons, derramando sobre eles o vosso Espírito, de modo que se convertam para nós no corpo e sangue de nosso Senhor Jesus Cristo. Na hora em que ele se entregava para voluntariamente sofrer a morte, tomou o pão e, dando graças, partiu e deu aos seus discípulos, dizendo: Tomai todos e comei, isto é o meu corpo que será entregue por vós.

De igual modo, no fim da ceia, tomou o cálice, de novo vos deu graças e deu aos seus discípulos, dizendo: Tomai todos e bebei. Este é o cálice do meu sangue, o sangue da nova e eterna aliança, que será derramado por vós e por todos para a remissão dos pecados. Fazei isto em memória de mim.

Mistério da fé. Celebrando agora, Senhor, o memorial da morte e ressurreição do vosso Filho, nós vos oferecemos o pão da vida e o cálice da salvação e vos damos graças, porque nos admitiste à vossa presença para vos servir nestes santos mistérios. Humildemente vos suplicamos que, participando no corpo e sangue de Cristo, sejamos reunidos pelo Espírito Santo num só corpo. Lembrai-vos, Senhor, da vossa Igreja dispersa por toda a terra e tornei-a perfeita na caridade, em comunhão com o nosso Papa Leão, o nosso Bispo João e todos os ministros sagrados. Lembrai-vos também dos nossos irmãos que adormeceram na esperança da ressurreição. Amadeu Ribeiro, esposa e tias, Amália, Gil e Maria, Manuel, Sandinho e esposa, almas do purgatório, Francisco Emílio Gonçalves Preza e família, José Videira Carneiro e filho Nestor, Abílio Arantes de Oliveira, Guiomar Gonçalves de Araújo e António Teixeira, Padre António Isaías, aniversário de nascimento, Manuel Meira Fontainha e família, José Pires Felgueiras, Manuel Ferreira Barbosa e sogros. E de todos aqueles que na vossa misericórdia partiram deste mundo, admiti-os na luz da vossa presença. Tendo misericórdia de nosso Senhor e dê-nos a graça de participar na vida eterna, com a Virgem Santa Maria, Mãe de Deus, São José, seu esposo, os bem-aventurados apóstolos e todos os santos que desde o princípio do mundo viveram na vossa amizade, para cantarmos os vossos louvores por Jesus Cristo, vosso Filho. Por Cristo, com Cristo, em Cristo, a vós, Deus Pai Todo-Poderoso, na unidade do Espírito Santo, toda a honra e toda a glória por todos os séculos dos séculos. Porque nos chamamos e somos filhos de Deus, ousamos dizer com toda a confiança: Pai nosso que estais nos céus, santificado seja o vosso nome, venha a nós o vosso reino, seja feita a vossa vontade, assim na terra como no céu. O pão nosso de cada dia nos dai hoje, perdoai-nos as nossas ofensas, assim como nós perdoamos a quem nos tem ofendido. E não nos deixeis cair em tentação, mas livrai-nos do mal. Livrai-nos de todo o mal, Senhor, e dai ao mundo a paz em nossos dias, para que, ajudados pela vossa misericórdia, sejamos sempre livres do pecado e de toda a perturbação, enquanto esperamos a vinda gloriosa de Jesus Cristo, nosso Salvador. Senhor Jesus Cristo, que disseste aos vossos apóstolos: deixo-vos a paz, dou-vos a minha paz. Não olheis os nossos pecados, mas à fé da vossa Igreja, e dai-lhe a união e a paz segundo a vossa vontade. Vós que viveis e reinais pelos séculos dos séculos. A paz do Senhor esteja sempre convosco. Cordeiro de Deus, que tirais o

Felizes os convidados para a ceia do Senhor. Eis o Cordeiro de Deus que tira o pecado do mundo. Senhor, não sou digno de entrares em minha morada, mas dizei-me a palavra e serei salvo.

Oremos, Senhor, que nos alimentastes com o pão da mesa celeste, fazei que esta fonte de caridade fortaleça os nossos corações e nos leve a servir-vos nos nossos irmãos, por Cristo nosso Senhor. Missas para esta semana. Na quarta-feira não há Eucaristia. No sábado, missa por alma de Maria da Conceição Lima Barbosa, primeiro aniversário de falecimento, Maria Martins da Costa, marido e filho, Maria Joaquina Ferreira e família. No domingo, missa pelo povo, vivos falecidos associados do Sagrado Coração de Jesus, Armando Alves, Carminda de Jesus Esteves Vieitas, Laurinda Martins Fernandes, missa de aniversário de falecimento, Armando e Maria da Silva. O Senhor esteja convosco. Abençoe-vos Deus Todo-Poderoso, Pai, Filho e Espírito Santo. Um bom domingo por todos vós, ide em paz. E o Senhor vos acompanhe.

0: São 11 horas e 26 minutos.
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0: São 11 horas e 47 minutos.
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5: Bom dia, é meio-dia, altura para fazermos a atualização das notícias aqui na Rádio Avivense. É no dia 12 que acontece o trail de FIFA organizado pela Associação Desportiva Avivense através da sua secção de trail. É um trail que acontece ao final da tarde, 16 km é a distância e é uma caminhada de 8 km. As inscrições ainda podem ser efetuadas junto do site dos Ciclones Sport. É também a partir desta terça-feira que a Associação Desportiva Avivense abre portas para a preparação de mais uma época desportiva com as suas equipas de séniores e também nos escalões de formação. Assim, é a preparação para os campeonatos que estão aí à porta e a Associação Desportiva Avivense prepara-se já para estes mesmos campeonatos. E é no dia 6 de setembro, no próximo domingo, que Viana do Castelo recebe o 11º Meeting Internacional da Senhora da Agonia em natação com barbatanas e natação pura. É um evento náutico no âmbito internacional da vertente de águas abertas, programado para realizar-se na cidade de Viana do Castelo. Com o fim dos trabalhos arqueológicos, a partir de terça-feira já será possível avançar com os trabalhos de maior envergadura no âmbito da empreitada de construção do novo mercado de Viana do Castelo. A Câmara Municipal está agora a concluir, junto às entidades competentes, o projeto de valorização dos achados arqueológicos. A proposta da autarquia passa por integrar estes vestígios no futuro polo de arqueologia de Viana do Castelo, previsto para a zona empresarial da Praia Norte, bem como noutros espaços da cidade. O objetivo é garantir o registro e a preservação dos vestígios do antigo convento de São Bento, mantendo-se a memória arqueológica do local onde será construído o novo mercado da cidade de Viana do Castelo. Freixeiro de Soutelo recebe hoje o tradicional convívio rural de Tratores, uma iniciativa que este ano assume também o cariz solidário. O objetivo passa por angariar fundos para o restauro do lavador da Barrosa, um importante elemento do património histórico da freguesia. Assim, o valor da inscrição do convívio reverte integralmente para o programa. O programa começa às 9 da manhã com a benção dos tratores. Haverá também o início do tradicional passeio de tratores e da parte da tarde vai-se realizar um almoço convívio, seguindo-se um leilão solidário. O programa termina com a atuação musical que vai acontecer na Fábrica de Memórias. A organização convida assim a população a participar nesta iniciativa, contribuindo simultaneamente para a preservação de um espaço que faz parte da memória e do património da freguesia de Soutelo. E em Âncora, em Vila Praia de Âncora, melhor dizendo, é o Clube Ancorense de Caça e Pesca que, inserido nas comemorações do seu 75º aniversário, vai realizar na próxima sexta-feira um concurso noturno de pesca desportiva de mar a acontecer na área dos Caldeirões. A prova vai decorrer pelas 9:30 da noite e termina à meia-noite. Haverá prémios até ao 10º classificado. E no final haverá um lugar ao convívio. As inscrições, nesta altura, continuam ainda abertas. Já foi levantado o desaconselhamento de ir a banhos nas praias de Vila Praia de Angra e também na Praia da Foz de Lima. As últimas análises realizadas voltaram aos níveis normais e assim foi levantado o desaconselhamento de banhos nestas duas praias do distrito de Viana do Castelo. Luís Novo, presidente da Câmara de Viana, esteve de visita à nova fábrica de equipamentos de recepção, transformação e distribuição e estabilização de energia, que é uma empresa que tem um projeto de investimento de cerca de 50 milhões de euros, com encomendas asseguradas até junho de 2027. A nova fábrica está situada entre as freguesias de Darque e de Vila Nova de Anha. À porta está mais uma edição do Viana Bate Forte. O Centro Histórico de Viana recebe, nas noites de 11 e 12 de setembro, a 9ª edição do Viana Bate Forte. A iniciativa vai reunir 15 artistas em três palcos, o palco da Praça da República, da Liberdade e também da Praça da Herda. Todos os concertos têm entrada livre. E é no próximo sábado, a partir das 5 da tarde, que o Teatro Municipal Sá de Miranda acolhe mais uma edição da Praça do Cavaquinho. É um evento promovido pela Fundação Inatel, tem o apoio da Câmara de Viana do Castelo e ali vão atuar o Centro Social Paroquial de Nossa Senhora de Fátima, com o seu grupo e escola de música e também a Orquestra Popular de Sopo e Cordas de Outeiro. 92 pessoas morreram afogadas em Portugal nos primeiros 7 meses deste ano, um número mais elevado dos últimos 10 anos em relação ao mesmo período. Os dados provisórios são do Observatório de Afogamento da Federação Portuguesa de Nadadores Salvadores e revelam um aumento de 15% face a 2025, ano em que tinham sido registadas 80 mortes até final de julho. O número deste ano ultrapassa também o anterior máximo da série analisada e registada em 2022, com 88 mortos. Os rios continuam a ser o meio quadro com mais vítimas mortais, com 35 casos, segue-se o mar, responsável por 27 mortes. Os restantes casos ocorreram em outros meios aquáticos, segundo dados provisórios do Observatório do Afogamento. Época balnear também a caminha já a passos largos para o seu final. Dia 15 de setembro é o finalizar de uma época balnear que aqui pela nossa região até poderíamos dizer se salda até ao momento pela positiva. Em Alvarães entra em funcionamento amanhã a nova unidade de saúde. A obra representa um investimento de 2,8 milhões de euros, dos quais 2,6 foram financiados pelo Plano de Recuperação e Resiliência. O novo equipamento, situado junto ao Centro Cívico da Freguesia, dispõe de 6 gabinetes médicos, 5 da enfermagem, 2 salas de tratamento e 1 sala de reuniões. Durante as obras de requalificação do Centro de Saúde de Barroselas, os utentes daquela unidade serão também atendidos na freguesia de Alvarães. A construção esteve a cargo do município de Viana do Castelo, num terreno cedido pela autarquia, tendo posteriormente o equipamento sido entregue à Unidade Local de Saúde do Alto Minho, responsável pela sua gestão. Vamos agora ao desporto. Hoje temos 5 equipas da nossa região a participar na primeira eliminatória da Taça de Portugal. Os jogos são os seguintes: Marilinense Atlético dos Arcos, Vianense Minas de Arcozelo, Corrilhá Limianos, Monte Alegre Ponte da Barca. O jogo importante é o derby da Corrilhá Limianos às 5 desta tarde. Hoje é o último dia para as festas do Mel em Ariosa, as festas São Mamede. Vão finalizar com a procissão e também com o Festival de Folclore organizado pelo Etnográfico de Ariosa. E em Castelo Neve é o último dia para as festas da Senhora de Guadalupe. 6:30 passam agora do meio-dia, concluímos aqui a informação, voltamos para atualizar a informação. No entanto, estas e outras notícias podem ser consultadas em notícias em radiofifense.pt.
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Olá, mais uma semana passou e por isso mesmo estamos por cá para mais um ponto de encontro que fazemos votos que seja inteiramente do seu agrado. Então, não perdemos mais tempo e vamos já à música. E gosto deste senhor, apaixonei-me completamente pela música dele. Ele é fadista, mas canta de uma forma muito especial e as letras e até a musicalidade é diferente. Duarte Lisboa, Ainda Te Vejo.

Ora bem, vamos lá atender novamente o pedido de Nuno Barros, que quer ouvir o Gente da Minha Terra. Bem, eu conheço pela Marisa e conheço aqui um Tecno, que é uma versão muito, muito gira. O Nuno Barros quer dedicar o Gente da Minha Terra ao Zé Cruz Fragoso, ainda ao Manuel Martins, das Marinhas, e ao Geninho, também das Marinhas. Vamos escutar o Gente da Minha Terra, mas não na versão que o Nuno Barros nos pediu. Nuno Barros, que é de São Paio Dantas, Pozente.

0: Estamos assim com o Gente da Minha Terra, um pedido de Nuno Barros, que dedicou ao José Cruz Fragoso, ainda ao Manuel Martins, das Marinhas, e ainda ao Geninho, que também é das Marinhas, e a todos da Rádio Afifense. Espero que tenha gostado desta versão, porque não conseguimos encontrar a outra que pediu.
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0: Agora vamos receber o Dr. Jorge Cosme para nos falar sobre hipnoterapia.
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0: Ora, connosco já temos o Dr. Jorge Cosme para nos falar sobre um tema um pouco quanto polémico. Doutor, seja muito bem-vindo.
3: Olá, Helena. Eva, como está?
0: Eu estou bem, espero que o doutor também.
3: Sim, estou bem, obrigado.
0: Então, doutor, hoje vamos para um tema delicado, para além de polémico, é muito delicado. E é trazido por uma nossa ouvinte. É o seguinte, infelizmente veio a público que um filho tinha morto a sua mãe. É um jovem menor, embora já tivesse sido, a mãe tivesse sido assinalada por alguma violência. O que é certo é que parece que essas queixas não foram tidas em causa. A pergunta que a ouvinte coloca é: é evidente que matar não é solução, mas nem sempre a justiça dá a resposta que nós queremos. E já falámos aqui há uns tempos sobre isso. O que se pode fazer para ajudar estes filhos, que, por exemplo, estão a sofrer, não é? Com a violência dos pais. E como é que também se pode ajudar os pais para que não transmitam essa violência aos filhos?
3: Isso é uma questão que é colocada pela nossa ouvinte. É uma questão em cima de questões.
0: É verdade. Mas assim, realmente é um tema muito polémico, muito atual. Sim. Já começa a ser um pouco usual.
3: Bom, não tanto, felizmente, em Portugal como nos outros países. O parricídio, que é, neste caso, quando um filho mata um progenitor. No último ano e meio, em Portugal, houve 3 casos. Houve um que é o mais distante no tempo, em que 2 filhos mataram um pai também por causa de violência doméstica. Eram filhos já maiores. Neste caso, depois houve um que nós abordámos há uns tempos também, ali na zona centro, em que também um jovem com 2 tios assassinou a mãe, e agora é este. O que eu posso dizer é que cada caso é um caso. Neste caso aqui, Helena, no que é que eu poderei dizer? Vou utilizar uma expressão portuguesa. Isto é, a procissão ainda vai no ar, Helena, porque segundo novas notícias ou novas informações que vieram ao lume, isto já era uma família completamente descontextualizada ao nível da violência doméstica. O pai já estava mais que sinalizado. A criança, neste caso o jovem, ele agiu de uma certa forma, instigado pelo pai. É aquilo que neste momento, pronto, em termos de informação, porque há vídeos da mãe, neste caso a fazer queixa à irmã no Brasil e à mãe, e essa irmã, pronto, divulgou, e acho que até houve uma cadeia de televisão portuguesa que também mostrou esse tipo de diálogos que houve. Ou seja, esta mãe era vítima de violência doméstica por parte do marido e depois por parte também do filho. Esta família estava completamente desestruturada.
0: Aquilo que eu li, o filho já tinha feito a queixa da mãe.
3: Sim, é um facto.
0: Isso, o filho faz queixa da mãe, a mãe faz queixa do filho. Isto realmente é muito complexo.
3: Pois, é complexo, a gente, é assim, vamos um bocado também atrás daquilo que é o sensacionalismo
0: exatamente
3: das notícias, e infelizmente em Portugal muitas vezes o nível de conquistar audiências deixa para segundo plano precisamente aquilo que é o apurar a verdade dos factos, aquilo que realmente aconteceu. Agora, não deixa de ser triste, não é? Ver este desfecho, nomeadamente, como a Helena muito bem disse, com uma falha muito grande, digamos, daquilo que é o apoio social que a nossa sociedade devia dar a estes casos. Que não dá, infelizmente, porque eles são muitos e muitas vezes o problema não é serem muitos, o problema é que realmente a organização digamos, tudo aquilo que é suportado para poder dar apoio a estas famílias, muitas vezes as coisas não funcionam como deviam funcionar. Já pesquisei sobre isto. A maior vítima, no fundo, é a mãe. Porque esta criança, digamos que provavelmente, isto sou eu a imaginar, esta criança já vem com maus tratos sofridos desde que estava dentro da barriga da mãe. Ou seja, toda a violência já lhe foi transmitida geneticamente e depois é pela genética o viver e o enquadramento em que ele cresceu e viveu, acabou por o tornar uma criança extremamente revoltada. Também seguiu mais as orientações do pai, porque, segundo a mãe revelou, o pai instigou o filho a matar a mãe, porque, como era de menor idade, não devia acontecer nada. Agora, isto é tudo tão complicado, Helena, porque estes jovens que têm uma vida muito dura e muito difícil, porque ele em Portugal recusou-se a estudar, passava os dias a fazer videogames. Isto é mais outro problema da nossa sociedade, as redes sociais, os videogames, tudo isto acaba por ser um caldo que faz com que as pessoas, quando não têm uma capacidade de intervenção por parte da sociedade no seu todo, acabam no fundo depois por fazerem este tipo de vida, de não terem alternativas. Há toda aqui uma série de situações que não deixam de ser dramáticas, no fundo, não é? E até que deviam de ser motivo de atenção das autoridades, mas nós, como sociedade, devemos pensar nestas coisas mais a fundo, o que não acontece.
0: E aqui, tanto o pai como a mãe, como o filho, necessitavam de ajuda psicológica ou até psiquiátrica, é isso?
3: Sim, Helena, vamos lá ver. No caso deste jovem, eu acho que numa primeira abordagem deve ser até plurifacetada ao nível de intervenções, ao nível da psiquiatria e da psicologia. Se a Helena me perguntar onde é que a hipnoterapia pode ter aqui cabimento, ela terá que ser numa fase posterior, quando ele realmente estiver mais estabilizado em termos emocionais. Aí nós poderemos perceber qual é a evolução dele, o que é que realmente aconteceu e termos um perfil, digamos, psicológico e comportamental que nos permita adequar a terapia específica para ele, não é? Agora, em relação, por exemplo, à irmã, que presenciou tudo isto, é um choque muito grande. Seria importantíssimo que ela tivesse uma intervenção ao nível, no mínimo, da psicologia. E, segundo creio, eu penso que a avó está cá em Portugal para levar a menina para o Brasil. E eu gostaria mesmo, e faço mesmo, muita força para que ela vá, porque ela no Brasil, ao nível da hipnoterapia, eu tenho a certeza que ela será muito bem tratada, porque os brasileiros têm realmente excelentes hipnoterapeutas e pessoas que muitas vezes se preocupam, digamos, com este tipo de situações, que são muito comuns no Brasil, no fundo, e que são muito mais à vontade para tratar disto do que nós. E isso vai, quando ela começar a crescer, a interferir com a vida dela, não é? E isso, realmente, a hipnoterapia poderá fazer realmente uma grande ajuda.
0: Bom, vamos fazer força para que estas coisas não voltem a acontecer. Por nós, voltamos para cá para a semana, não é? Para falar de mais um tema que não seja tão sensível e tão doloroso.
3: É isso, Helena, esperemos que sim, porque hoje em dia a nossa sociedade, infelizmente, não nos permite a gente sermos otimistas mais que um tanto. Vamos ter que ser, vamos ter que acreditar, e cada um de nós, se calhar, a partir de exemplos destes, poderemos pensar um bocado mais profundamente naqueles que nos rodeiam e como é que nós podemos chegar mais perto e ajudar quem realmente necessita.
0: Até para a semana e tudo de bom.
3: Igualmente, Helena, e uma excelente semana.
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0: Ficamos por aqui no que diz respeito a esta primeira meia hora. Voltamos já. Continue connosco, afinal, a boa música impera.

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1: Cá estamos novamente para a nossa segunda parte desta primeira hora. Sinta-se bem, acomode-se, só agora entrou em contacto connosco e venha daí.

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2: Bem-vindo a mais um espaço de leis e fiscalidade. É o Legalmente Falando que entra agora em antena. Paulo Lourenço já connosco. Pergunta enviada por um ouvinte. As redes sociais, que recentemente abandonei por tanta hipocrisia e má educação, estou a citar o ouvinte, são um sítio onde atualmente qualquer um escreve o que quiser, muitas vezes de forma mal educada e agressiva. O copo de água para acabar com as minhas redes sociais foi ter comentado uma notícia, comentário que fiz com toda a

0: Pois, naturalmente, infelizmente é assim, portanto, as grandes inovações, desde a origem do mundo, que tem sido sempre assim, trazem sempre coisas boas e depois coisas menos boas. Na verdade, é fantástico a possibilidade de comunicação e o alcance que as redes sociais têm, mas depois têm, na verdade, também as outras desvantagens. Em concreto, naturalmente, que a nossa ouvinte tem todo o direito de apresentar queixa, portanto, não há diferença nenhuma na lei entre ofender alguém, injuriar ou difamar, seja aí no meio da estrada ou num café, seja nas redes sociais. Aliás, diria até que nas redes sociais pode até ter muito mais gravidade pelo alcance que efetivamente tem. Quer dizer, ofender alguém, injuriar alguém, que é um crime de injúria, né? Ou difamar alguém no âmbito de uma rede social pode ter um alcance muito maior do que efetivamente ser à frente de duas, três ou quatro pessoas. Portanto, não distinguindo a lei em matéria penal essa situação, se a nossa ouvinte se sente efetivamente ofendida na sua honra, na sua reputação, etc., tem todo o direito de apresentar uma queixa, identificando em concreto quem foi a pessoa ou as pessoas que a ofenderam, apresentar queixa, pode fazê-lo na GNR ou na PSP ou diretamente no Ministério Público, tem que apresentar uma queixa, porque, na verdade, o Ministério Público só avança ou só poderá efetivamente avançar com o processo de crime se houver uma iniciativa da parte da própria pessoa. O facto de ser na rede social ou fora da rede social não tem aqui relevância.
1: Mas mesmo assim, pergunto eu agora, ainda é preciso fazer um bocadinho de jurisprudência nesta área das redes sociais e do social, ou seja, sendo as regras as mesmas, parece que o cidadão sente mais impunidade se o fizer nas redes sociais, ou pelo menos essa é a percepção que nós temos.
0: Erroneamente. Na verdade, dá esse conforto, porque é muito fácil estar sentado à frente de um computador em casa, ofender alguém, não se está a ofender olhos nos olhos, supõe-se que...
1: Mesmo que haja resposta, não é na hora,
0: exatamente,
1: nem é presencial.
0: Pronto. Levanta-se, no entanto, um pequeno problema, mas isso também pode acontecer na participação criminal quando é feita presencialmente. Muitas das vezes, a dificuldade que pode existir aqui é haver perfis falsos ou qualquer coisa do género e haver alguma dificuldade em identificar as pessoas. Mas, enfim, depois o Tribunal ou o Ministério Público, através depois dos operadores, tem sempre a possibilidade, através do IP, de conseguir saber pelo menos em que computador ou em que smartphone ou em que tablet é que aquilo foi efetuado e depois ver a quem é que pertence efetivamente esse equipamento, não é? Mas na rua também pode acontecer assim, também pode haver um aglomerado de pessoas, há três ou quatro que desatam a ofender e a chamar nomes e depois já há dificuldade em conseguir identificar em concreto qual é que foi, não é? Agora, há um caminho ainda para percorrer, cria-se na verdade essa situação de impunidade, mas eu penso que infelizmente, lamentavelmente também, essa situação de impunidade também se começa a verificar fora das redes sociais, portanto as pessoas acham que têm o direito
1: da
0: liberdade
1: fora,
0: de expressão, que têm o direito de dizer o que querem, lhes apetece acerca das outras pessoas, portanto não há, como tantas vezes temos aqui falado noutras ocasiões, a história do bom senso também, não é? Aqui assim nas redes sociais, na verdade, dá mais essa sensação confortável de que a pessoa está protegida, porque ninguém estará a ouvir, ninguém estará a ver, etc. Mas o que é verdade é que o alcance é muito grande e havendo facilidade a identificar de quem é que é aquele perfil em concreto, a pessoa vai ser chamada a responder criminalmente pelo facto de injuriar ou de difamar alguém, seja através das redes sociais, seja de outra forma qualquer. Portanto, a nossa ouvinte terá toda a legitimidade, há prazos de prescrição que são curtos, depende do tipo de crime em concreto, mas há situações que não podem ultrapassar os 6 meses para apresentar a queixa junto da PSP ou junto da GNR ou diretamente junto do Ministério Público para que o procedimento possa seguir a sua tramitação normal.
1: Muito bem, Paulo, fica o esclarecimento. Muito obrigado, até de hoje, 8 dias.
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Vamos ao Norte com o Zoo HF. Bom, seja no Norte, no Centro, no Sul, nas Ilhas ou em qualquer parte do mundo, pode então escutar o Ponto de Encontro. E nós sabemos que temos assim ouvintes em cada canto. Obrigada por isso.

0: pausa mais uma vez na música para os momentos de reflexão.
1: Mães engajadas.

0: As bandeiras que elas levantam são diferentes. As causas que abraçam são as mais variadas possíveis. Porém, sua intenção nobre é sempre a mesma: amparo mútuo e se transformar em instrumento útil numa sociedade tão individualista. Cada vez mais vemos nas redes sociais grupos de mães se unirem para trocar experiências, para defenderem minorias, para exigirem direitos nessa ou naquela esfera, dando grande exemplo de cidadania e fraternidade. Basta uma dizer que precisa de algo, ou trazer alguma necessidade especial ou emergencial de algum conhecido seu, que a mobilização é imediata e espantosa. Tudo se consegue. Nada é impossível. Desde alimentos, passando por roupas de criança, objetos, móveis, até profissionais da área médica que atendam determinada especialidade. Num grupo grande, alguém sempre conhece alguém que pode resolver. E isso não fica apenas no campo da carência material ou de informações. Isso se estende ao campo emocional também, pois se tornam amigas, mesmo muitas delas não se conhecendo pessoalmente. Mães de crianças especiais, por exemplo, que passam por momentos delicados, enfrentando as primeiras experiências, não sabendo como lidar com isso ou aquilo, encontram nas outras companheiras de caminho a guarida necessária para saberem que não estão sozinhas. Intercambiam suas experiências do dia a dia. Indicam médicos, terapeutas, brinquedos educativos, cursos. Criam um grande banco de dados útil para todo o grupo. Tudo de uma forma natural, espontânea, em clima de muita amizade. Mães com filhos adolescentes que ainda não descobriram como lidar com certos comportamentos, que tentaram terapias, conversas, castigos, encontram lá longe, mas ao mesmo tempo tão perto, outras mãezinhas que passam pelas mesmas agonias. Conversam, trocam experiências, se ajudam, ouvem-se e assim encontram forças para não desistir da tarefa tão importante que o Criador lhes confiou. Mães de abaixo assinados, mães de passeatas, mães de reuniões com diretores de escolas, mães de e-mails a políticos, mães que não têm tempo para nada, mas conseguem um tempinho umas para as outras. Tudo pelo grande amor que dedicam aos seus filhos. Isso é fraternidade.
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3: Vamos agora para a Agenda Cultural, para esta edição de domingo. As exposições, hoje vamos até Caminha. O Museu Municipal de Caminha tem portas abertas para a exposição que se intitula Histórias da Vida de Mário Rebelo de Sousa. Convida assim o público a mergulhar num universo de emoções, rostos e narrativas. É uma exposição que está patente até ao dia 11 de outubro. É também em Caminha que o Sport Clube Caminhense celebra um marco único da sua história, um século de paixão, dedicação e identidade desportiva. Para assinalar, organizou uma exposição fotográfica 100 anos de glória, uma viagem visual pela glória, memória de todos aqueles que fizeram ou fazem parte do clube. Portanto, é uma exposição que está patente na sede do Sport Clube Caminhense em Caminha. No tocante às festas, é a festa de São Mamede que está a decorrer na freguesia de Ariosa para o dia de hoje. É precisamente a procissão que marca a presença às 3:30 da tarde, depois haverá uma tarde de folclore a cargo do Grupo Etnográfico de Ariosa e depois é a despedida às 8 do Grupo de Bombos de Carreço. E a festa continua a partir das 8:30 com o Sunset com o DJ Miguel Mike. Sim, as festas de Ariosa que hoje estão a acontecer em São Mamede. Em Castelo de Noiva estão a decorrer as festas em honra de Nossa Senhora de Guadalupe. Hoje também é o último dia para estas festas que estão a ocorrer em Castelo de Noiva. E assim são estas nossas sugestões culturais para esta edição da Agenda Cultural deste domingo.
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8: Seja bem-vindo à nossa segunda e última hora. Como sempre acontece, é o Dr. Fernando Figueiredo e o Haja Saúde que a vai abrir.
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8: Ora, o Dr. Fernando Figueiredo, como sempre, aparece neste espaço para nos dar conselhos sobre saúde. Hoje não é exceção. Doutor, seja bem-vindo.
10: As minhas saudações para quem me escuta.
8: Então, doutor, vamos ao comentário da semana.
10: É verdade. E hoje vou falar sobre excesso de álcool na condução. Em Portugal, há legislação para tratamento e internamento compulsivo de doentes mentais. Não consigo entender como para doentes alcoólicos não existem leis para ser obrigatório tal tratamento. E já agora, para outras adições. Como é possível chegarmos ao ponto de um indivíduo com historial de alcoolismo pegar num carro, atropelar várias pessoas no Algarve e só agora é que é detido? É caso para perguntar. Só vamos deter alguém que é doente depois de ferir ou matar muita gente? Que leis são estas? Se conduzir sob um valor acima do aceitável, já não vou falar para os casos em que é crime, lá vem a multa. Sobretudo em incidentes. É nestes que eu me estou a referir.
8: Mas as pessoas normalmente, quando são apanhadas com álcool a mais, são presas ou não?
10: Não, isto é quando há determinados valores que se é considerado crime. Mas há aquela zona intermédia que já pagam multa, já não podem conduzir, pagam multa, e há aqueles que aparece alguma taxa que não é de risco. Mas isto são indivíduos que até em muitos casos são reincidentes. E a pagarem multa sem serem presos. Ora bem, estes que pagam a multa sucessivamente, ou que já até pagaram a multa, não vai haver uma lei que obrigue que este condutor só pode entrar num carro quando tem um aparelho. E aliás, o carro fica inibido de andar enquanto ele não fizer um teste alcoólico. Estão à espera que ele atinja aquele valor de o prenderem ou ter provocado um acidente. Quando é que aparece uma lei nesta natureza? Quando é que aparece uma lei que indivíduos que sistematicamente são alcoólicos e que não existe nenhuma lei em que o indivíduo que lhe está a fornecer as bebidas fique proibido, quando nota uma situação destas, de lhe dar mais álcool? Chegou ao extremo, devia ser obrigatório exigir haver um equipamento nos bares, quando o empregado ser responsabilizado de servir álcool a mais um indivíduo sem lhe fazer um teste alcoólico.
8: Mas quando
10: nós temos que ir ao cerne da questão, diga.
8: Mas quando uma pessoa está num bar ou num café, seja no que for, num estabelecimento, que o empregado note que a pessoa já está a ficar alcoolizada, não é permitido vender mais. Ou por outra?
10: É. Ele diz
8: não,
10: que desconheceu.
8: Por lei não é.
10: Não é responsabilizado.
8: Pois, mas por lei não é. Não pode.
10: Ora bem, esse indivíduo, ao sair do estabelecimento, se for detectado, ou mesmo lá dentro, por um agente da autoridade, tem que começar a fiscalizar isto. Isto é a mesma história do tabaco, então o indivíduo pode vender tabaco a menores, não pode. Se é apanhado, leva uma grande talhada.
8: Uhum.
10: E fazer vista grossa e continuar a fornecer álcool, tem que levar uma grande talhada. Nós temos que ir ao cerne da questão. E sobretudo nos bares, que depois o indivíduo vai conduzir. Nós temos que ir à situação na origem. É aqui que eu chamo a atenção. Para os seus deputados começarem a pensar muito seriamente em legislar sobre esta matéria de uma forma absolutamente consciente. de evitar e acabar, podemos assim dizer, com estes excessos de álcool que estão uns atrás dos outros, sobretudo na condução, e que depois vão ferir as pessoas e a eles próprios. Mas estar à espera dele sair, meter-se no carro, olha, agora dá cá mais uns tostões, porque já não estás bem para conduzir, mas já ultrapassaste o que a lei mínimo permite, e agora dá cá mais uns cobras. Não, isso é caça-multa. Não é a verdadeira prevenção. A verdadeira prevenção é que aquele indivíduo tem que ficar registado na sua carta ou no seu historial de condução, só pode conduzir a partir do momento em que tenha um aparelho no carro para poder fazer. Caso contrário, não pode. É a maneira de levar com o alcoolismo, o excesso de álcool na condução. Não vejo outra de não criarmos leis que seja a prevenção.
8: Fica a dica. Bom, doutor.
10: É o seguinte, é caso para dizer, deixa-se de conversas vãs, do diz que diz, e tratem-me a de legislar como deve ser.
8: E agora vamos então para a saúde, que não deixa de ser saúde, aquilo que o doutor abordou. Hoje temos aqui uma doença, a zona. O que é a zona, como é que se manifesta e se tem cura?
10: Ora bem, muita gente, as pessoas chamam-lhe o cobrão. A grande maioria das vezes a zona aparece ali na parte do abdômen. Não quer dizer que não apareça na cara. E quando é aí e é próxima à vista, a coisa pia muito fino. Dizem que é o cobrão porquê? Porque a doença vai progredindo e quando dá a volta na totalidade ao corpo, atinge um estado de patologia tal que é total. Isso é que lhe chamam a cobra, o cobrão.
8: Ah, então é aquele ditado que não pode juntar a cabeça com o rabo.
10: Ora, nem mais nem menos.
8: Ah, mas isso é mesmo verdade?
10: É mesmo verdade. Se a doença chega a atingir esse ponto, já é quase, por dizer, irreversível, não é? Já nem os antibióticos próprios para isto conseguem muitas vezes resolver o problema. Mata. Ora bem, a zona é um vírus. É um vírus que é o herpes zoster, que é apanhado por muitas razões. Infecção direta com outras pessoas. Por exemplo, é muito frequente ouvir-se falar no herpes labial. Não é?
8: Exato.
10: Isso é um herpes.
8: Então é transmissível.
10: É uma doença, é um vírus, como todos eles, não é? Que não caem assim do céu. Faz parte daqueles milhões de vírus que existem na Terra, não é? Uns que são mais agressivos para o ser humano, outros menos. Este já está dentro do lote de muito frequente. E aparece quando? Aparece quando nós estamos em contacto com alguém bastante infectado, mas o nosso sistema imunitário está em baixo. Porque também não é daqueles vírus que se propaga assim por dar cá aquela palha. Tem que haver praticamente contacto corporal, um fortíssimo contacto, por exemplo, um copo infectado, duas pessoas a beberem para o mesmo copo, garantidamente que a infecção quase que se dá, mas ainda repito, quase que se dá, mas tendo o nosso sistema imunitário em baixo. Mas há outra situação que é muito frequente. Normalmente este vírus só aparece porque o nosso sistema imunitário ficou em baixo, mas fomos muito agredidos psiquicamente.
8: Ah.
10: A parte emocional é muito importante neste vírus. Eu posso quase dizer, pela minha experiência de mais de 50 anos de clínico, quando faço a pergunta às pessoas, por trás, não houve ali uns meses antes, ou até um ano antes, ou mais, que a pessoa andou ali num estado de depressão psicológica, sobre algum motivo. Não vou dizer, naquele caso, das pessoas emotivas, daquela depressão emotiva, aquela depressão que machuca, que magoa, o caso de morte de alguém muito próximo, eu sou o tipo de vida que está a ter, não tem nada a ver com as suas expectativas, consigo ter aquela depressão que vai ferindo interiormente. E a partir daí, o nosso sistema imunitário cai e aparece este vírus.
8: O sistema imunitário também faz com que nós tenhamos o herpes labial? Tem tudo a ver?
10: Também. Esse não tanto. mas também houve ali uma quebra também do sistema imunitário e também muito, aliás, pela experiência que tenho, o herpes, os vírus herpáticos, estão sempre subjacentes a algo que não nos correu bem na vida. É daqueles vírus que a parte emocional é muito importante. E o sistema imunitário cai para a parte emocional. Pronto, há aqui uma relação direta entre uma situação e a outra.
8: Lá está, nós somos um todo, não é?
10: Nossa parte energética, emocional, nós somos energia, não é? No fundo, também temos energia.
8: Obviamente.
10: Energias diversas.
8: Uhum.
10: E a parte química, elas estão relacionadas, não é?
8: Uhum.
10: Isto é uma panela muito complicada, não é?
8: Obviamente.
10: Tratar o vírus, melhorar a parte emocional é muito importante, porque há antivirais específicos ao herpes zoster. Obrigatório. Para além disso, depois e durante, também não faz mal, carradas de vitamina C, mas é mesmo carradas, e durante algum tempo largo, vitamina B12, B2 e B6, de preferência eu costumo dizer até injetável, porque senão, ao longo da vida, a pessoa naquele sítio onde o herpes apareceu, volta na volta, vão sentir um queimar, porque ele fica ali à espera, em banho-maria, para ver se nós temos outro problema para voltar.
8: Por isso, desde que tenhamos o vírus e se andarmos aqui neste sobe e desce de emoções, ele pode regressar, é isso?
10: Pode regressar.
8: Pode ser ativo.
10: Consciente, atenção ao sistema imunitário. Mas mais ainda, é que muitos casos de cancro, este vírus também está por trás.
8: Ah, então tem mesmo que se estar em alerta, não?
10: Pois, consciente, a partir daí, de um herpes zoster, muita atenção, porque ele normalmente às vezes não vem sozinho, vem de mão dada, vai dar depois a mãozita ao cancro.
8: A naturopatia não tem uma palavra a dizer aqui?
10: Tem. Alimentos ricos em vitamina C, depois daqui para a frente.
8: Sim.
10: Alimentos ricos em alimenta B2, B6 e B12, é muito importante. Fazer uma alimentação em que não haja carências destas duas situações. O álcool fortemente reduzido, a partir daqui, também, e posso sentir uma alimentação saudável, porque o nosso sistema imunitário não cria.
8: Eu ouvia falar a minha avó que o cobrão se curava com rezas, com azeite e alho. Acho que antigamente se fazia isso.
10: As pomadas de ozono, hoje em dia, aplicadas no herpes, na zona herpática, são muito eficientes.
8: Sim.
10: Aquilo é extremamente doloroso. O azeite, como disse muito bem, uma gordura, quando a pessoa está doente na zona, é conveniente, nada de calores, e é aqui que a naturopatia está a entrar, também com as suas argilas, depois já numa fase mais avançada, logo não na fase inicial, mas eu digo e repito, quem tiver um herpes, está a correr para o hospital ou para o centro de saúde, e não fica à espera, porque quanto mais tempo espera, pior vai ser a situação.
8: Então, passamos agora para a fruta ou a planta.
10: Sim, senhoras, então o que é que nós vamos aqui enfrutar? Nós hoje vamos falar sobre a ulmária.
8: Sobre?
10: A ulmária, a rainha dos pratos.
8: Ulmária.
10: É uma plantinha silvestre. Podemos dizer que existe praticamente em todo o nosso país. Ela também surgiu, ela veio do continente asiático, mas podemos dizer que ela está em toda a Europa. É uma área, parece em zonas úmidas também. Na primavera ela está florida, quer dizer que agora também não existam sem estar florida. E folhas e flores devem ser secas para tirarmos partido de um seu tratamento. Em tempos usava-se a ulmária juntamente com outras ervas para fazer cerveja. Era usada também com as suas flores, com vinho, para fazer chamada uma bebida forte tonificante. Esta planta tem propriedades astringentes, conseguindo ajudar a limpar o nosso organismo. Tem propriedades tónicas, atua muito bem nas hidropsias, conseguindo substâncias excessos de líquido. Podem estar e devem utilizá-la. É sudorífera, o que quer dizer que quando vão aparecer problemas ao nível do foro das constipações, ela ajuda a aumentar a temperatura, a transpiração e, por conseguinte, tudo quanto seja nos aspectos virais das doenças respiratórias, ela vai ajudar. É bastante indicada também, como tem grandes propriedades diuréticas, no tratamento do ácido úrico, do reumatismo e da gota. Preparações desta planta também em infusões, e atua em calores chamados gerais e localizados. No caso das mulheres, quando estão com o problema já da menopausa, o assunto vai ajudar bastante. A diurética, cálculos renais, é muito eficiente, ajuda a tratar urtites, corrimentos da próstata e também nas balneorragias crónicas. Dá bem para perceber que uma plantinha tão simples está à nossa disposição e farmácia não nos falta, basta olhar para o campo.
8: Está certo, vamos então olhar com mais cuidado. Bom, doutor, e o nosso tempo já vai longo, ficamos por aqui, marcamos encontro para a próxima semana.
10: Está combinado, até para a semana.
8: Até para a semana, tudo de bom.
10: E as minhas saudações para quem me escuta.
8: Ora bem, há quem se queixe que não consegue decorar ou anotar o nosso contacto. Então vamos lá devagarinho. 9 1 7 2 2 6 5 8 0. Tomou nota? Bom, este contacto é para, se quiser contactar, enfim, o doutor Fernando Figueiredo, o doutor Cosme, o doutor Paulo Lourenço, ou alguma questão que queira, alguma crítica que necessite de fazer, estamos ao seu inteiro dispor através deste número 917 2 2 6 5 8 0. Respondemos a toda a gente que nos contacte, nós respondemos. Um pouquinho mais depressa, um pouquinho mais rápido, mas todos têm resposta. É preciso estar atento ao seu telemóvel ou ao seu telefone fixo, não é? Por isso, sempre respondemos, sempre. Às vezes, contactamos e ninguém fala. Isso é que é um pouquinho mais complicado, não é? Se não atender, então não pode haver diálogo, não é? Só há monólogo. Vamos em frente com mais música.

0: ainda está de férias? Ui, tão bom, não é? Olha, se já regressou, não fique triste. Para o ano há mais. Ou até, quem sabe, ainda este ano, porque a maior parte das pessoas tira férias repartidas. Se for o seu caso, então está de parabéns, não é? Se está a trabalhar assim como nós, pelo menos não se sente só. Está connosco.
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aqui estamos nós a acelerar para a última parte do ponto de encontro. É assim, o tempo passa a correr e nós temos que correr também.

0: Pois é evidente, então estaria a dormir e a ouvir o ponto de encontro? Não, não pode ser, tem que estar mesmo muito bem acordado. E principalmente agora para ouvirmos a Isa Tudela. Vale a pena estar com atenção.
1: Saudações a todos os consumidores que acompanham mais uma rúbrica em parceria com a Data Centre aqui na sua rádio. Entraram em vigor novas regras do Banco de Portugal para a concessão de crédito à habitação. Estas alterações contribuem para reforçar a concessão responsável de crédito, reduzindo aqui o risco sobre endividamento das famílias. Portanto, o Banco de Portugal identificou alguns riscos associados ao valor dos empréstimos concedidos, ao ritmo da concessão de crédito à habitação e ao perfil de risco de alguns consumidores, e decidiu ajustar as regras para prevenir dificuldades futuras. Estas alterações reforçam a proteção financeira das famílias e promovem então uma concessão de crédito mais prudente. No entanto, também importa não confundir a concessão responsável de crédito com o problema do acesso à habitação. Mas vamos perceber o que é que muda na prática. Desde logo, a taxa de esforço recomendada vai baixar para 45%. Portanto, esta é a principal novidade e diz respeito então à taxa de esforço, ou seja, à percentagem do rendimento líquido mensal destinada ao pagamento das prestações de crédito. Até agora, o Banco de Portugal recomendava que este indicador não ultrapassasse os 50% e, a partir de agora, a recomendação passa para os 45%, permitindo que as famílias mantenham uma maior margem financeira para suportar as restantes despesas do agregado familiar e fazer face a imprevistos. Também há novos prazos máximos para os empréstimos, portanto, existem aqui dois limites para a duração dos contratos de crédito à habitação. São até 40 anos para mutuários com idade igual ou inferior a 35 anos e até 35 anos para mutuários com aqui mais de 35 anos. No que diz respeito aqui ao financiamento a 100% para imóveis dos bancos, também há aqui alterações e, portanto, deixam de poder beneficiar do financiamento até 100% do seu valor e passam a aplicar-se os limites gerais do rácio entre o montante do empréstimo e o valor do imóvel. Os contratos de locação financeira de bens imóveis, aquilo que se chama o leasing imobiliário, deixam de estar abrangidos por esta recomendação e, em contrapartida, as regras continuam a aplicar-se aos contratos de locação financeira de bens móveis, como os automóveis. O que é que, na prática, significam estas alterações para quem quer comprar a casa? De facto, traduz-se aqui numa redução do montante máximo que conseguem as famílias obter junto do banco. Imagina aqui um agregado familiar com rendimento líquido de 2.800 euros. Pelas regras anteriores, poderiam suportar prestações de crédito até 1.400 euros por mês. Com esta nova recomendação de uma taxa de esforço máxima de 45%, este valor reduz-se aqui aproximadamente para os 1.260 euros. Embora a diferença possa parecer reduzida, pode traduzir-se no montante de financiamento inferior e, portanto, consequentemente, a necessidade de procurar uma habitação de menor valor ou de dispor de uma entrada inicial mais elevada. Importa recordar que este montante que o banco está disposto a emprestar nem sempre corresponde ao valor que é prudente assumir. Um orçamento familiar equilibrado é permitir fazer face às despesas correntes, constituir uma poupança e responder a acontecimentos inesperados, como a perda de rendimentos, despesas de saúde ou subidas das taxas de juro. Naturalmente que a DECO, através do Gabinete de Proteção Financeira, está disponível para prestar mais informação e podem contactar-nos pelo 239-841-004 ou através do endereço eletrónico deco.centro@deco.pt. A DECO, sempre consigo.
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1: Ora, vamos lá prestar atenção às crónicas da Isabel.
2: As pirâmides do Egito exercem enorme fascínio pela sua grandiosidade, pela sua história e pelos seus mistérios. Apesar dos avanços nos estudos sobre essas incríveis estruturas de pedra construídas há milhares de anos, ainda restam muitos enigmas arqueológicos à espera de decifração. Vejamos o que os cientistas descobriram até agora. As pirâmides do Egito Antigo são reconhecidas como túmulos de faraós, suas esposas e mães. Uma descoberta de 2008 revelou uma pirâmide de 4.300 anos, construída para a mãe do faraó Teti. No século XVIII, teorias alternativas sugeriram que poderiam ser refúgios ou silos de alimentos, mas essas ideias foram descartadas. Está comprovado que as pirâmides serviam como mausoléus para assegurar a existência dos faraós após a morte. Existem 123 pirâmides conhecidas no Egito, incluindo uma descoberta em 2008. Algumas estão em ruínas, como uma pirâmide de 3.700 anos encontrada em 2017 na necrópole Dashur. As três pirâmides mais famosas são as de Gizé. A menor é Miquerinos. Depois vem Kefren e a maior de todas é a Keops. Esses são os nomes dos faraós para os quais

0: Arqueólogos acreditam que os arquitetos egípcios tinham avançados conhecimentos matemáticos e, ao contrário de que muita gente pensa, não foram escravos que construíram as pirâmides do Egito, mas camponeses recrutados para trabalhar em obras públicas. Além da fé na divindade do faraó, o que motivava essas pessoas eram pequenas recompensas, como comida e bebida. Voltando atrás, recorda-se que lhe disse que a múmia do faraó Quéops não foi encontrada na pirâmide? Esta ausência tem gerado muitas especulações e hipóteses. A hipótese mais aceitável é que a múmia de Quéops e os bens valiosos da câmara mortuária foram roubados. A pilhagem de tumbas era comum tanto na época dos faraós quanto nos séculos seguintes. Outra hipótese sugere que a múmia nunca esteve na pirâmide. A complexidade e a proteção dos corredores da pirâmide, com lajes de pedra extremamente pesadas, tornam essa ideia plausível. Defensores desta hipótese acreditam que o corpo foi enterrado num outro lugar para despistar ladrões, enquanto a pirâmide servia como um símbolo do túmulo do faraó. O paradeiro do corpo de Quéops permanece até hoje um mistério. Até para a semana.
1: Um bom destino para viajar, o Egito. Bom, e nós vamos viajar para outro lado, porque o nosso tempo está mesmo no final. Oxalá tenha gostado da nossa companhia. Nós então gostamos sempre de estar consigo. Por isso mesmo marcamos encontro semanalmente. Que o sol continue a brilhar em seu coração. Agradecemos também o facto das mensagens carinhosas, de todo o mimo que nos dá. De norte a sul do país, somos uns sortudos. Somos mesmo uns sortudos. Obrigada por isso. Um grande, grande bem-aja. Continue na nossa companhia. É mesmo por si e para si que estamos aqui. Até para a semana.

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Bem-vindos ao Top 30, o top dos álbuns mais vendidos da última semana. É durante os próximos minutos que vamos subir até chegarmos ao número 1. Até lá vamos acompanhar as posições dos álbuns mais vendidos. É uma tabela fornecida semanalmente pela Associação Fonográfica Portuguesa e começa agora. No último lugar, Missy Miles, com Fim do Nada. O disco que já conquistou platina e que esta semana regressa ao top. Sim, estava de fora dos 30 mais. É um regresso aqui à tangente para o último lugar dos 30. Acima, no 29º lugar, Arctic Monkeys, o álbum I Am. Desceu, estava em 27º lugar, não foi assim uma grande descida. Desceu duas posições, está agora no penúltimo lugar. I Am também já conquistou platina. Em 28º lugar, Van Zee. Desceu também. Está calor e a culpa é tua. O álbum estava em 23º lugar. Está agora 5 posições abaixo, em 28º lugar. No 27º lugar, Prof Jam com LSD. O álbum estava em 28º, está agora em 27º lugar. O álbum foi lançado a 15 de maio. LSD, ou Love Songs Day, é um álbum conceptual dedicado inteiramente ao amor em todas as suas dimensões, contrastando com o registro mais mental e religioso do seu trabalho anterior. O título, que significa, traduzido em português, Canções de Amor, as Canções de Amor Morrem, remetendo também para a ideia de uma viagem intensa associada ao ácido lisérgico. Ora, temos então aqui um álbum que tem influências de rap, trap, eletrónica, R&B, grooves africanos e também a parte mais romântica. Cerca de 46 minutos, divididos por 16 faixas. Um dos temas chama-se Lembra-te de Mim, que vamos ouvir. Lembrando então que a LSD de Prof Jam está em 27º lugar.

Vamos continuar a subir depois de escutarmos aqui um dos temas de Prof. Jam. Subimos agora para o 26º lugar, Slow J, Afrofado. Tripa Platina estava no 26º lugar a semana passada, portanto esta semana não alterou, mantém a mesma posição. Em 25º lugar temos Dilage com o próprio, estava no 22º, deixo esta semana 3 posições para o 25º lugar. E vamos continuar a subir agora para o 24º lugar. No 24º lugar temos Marilyn Manson com o álbum One Assassination Under God. É uma das novidades que entra para o Top 30, para o 24º lugar. É precisamente o tema One Assassination Under God que vamos ouvir, Marilyn Manson.

Marilyn Manson, One Assassination Under God. Está em 24º lugar, entra pela primeira vez para os 30 maios da semana. E vamos continuar a subir na tabela dos 30 mais, agora para o 23º lugar. Pertence a Belle Borondo, o álbum estava em 18º, desceu esta semana para o, para o 23º lugar. Em 22º lugar, Drake com Iceman, o álbum estava no 20º lugar, esta semana desceu duas posições. Em 21º, Linkin Park com Meteora. Desceu também duas posições, estava no 19º, está agora em 21º. Em 20º lugar, Olivia Dean com o álbum The Art of Loving. O álbum estava em 15º, estava a meio da tabela a semana passada e esta semana desce 5 posições. Ainda sobre o álbum The Art of Loving, que é o segundo álbum de estúdio da cantora e também compositora britânica Olivia Dean, foi lançado a 26 de setembro do ano passado, está prestes a fazer um ano. O disco consolidou-se como um enorme sucesso crítico e também comercial, alcançando assim o topo das tabelas musicais logo após o seu lançamento. É um projeto escrito como uma exploração terna, íntima e intencional sobre as diversas formas de amar.

funk, R&B e também pop. É produzido por Olivia Dean, em parceria também com Zasha Nahom, Julianne Boneta e também Bastiana Langbeck. É então o álbum que está na tabela dos 30 mais da Art of Loving, ocupar o 20º lugar. Para ouvir temos Lady Lady.

e este Lady Lady, um dos temas do álbum The Art of Loving, que está em 20º lugar na tabela dos 30 mais da semana. E vamos continuar a subir? Vamos continuar a subir agora para o 19º lugar, os Linkin Park, com Eyebrow Theory. Estava no 13º lugar, esta semana também desceu. Em 18º lugar, Julin KPSD, Sabina Sabura. Estava no 16º lugar, esta semana desce para o 18º lugar. Já conquistou platina, Sabina Sabura, de Julinho KPSD. Um dos temas que temos para ouvir faz parte então deste álbum de Julin KPSD, que já conquistou, platina, e chama-se precisamente Sabina Sabura. É então com esta música que nós

Juninho, KPSD, Sabina Sabura está em 18º lugar na tabela dos 30 mais da semana, já conquistou platina. E em relação à semana passada, desceu 2 posições. E vamos continuar a subir? Agora no 17º lugar, Lorna de Johnny com 94. O álbum mantém a mesma posição, estava no 17º lugar e assim se mantém esta semana. Em 16º lugar, temos o álbum de John, que estava em 12º, pertence a Isaac Zigarro e Irmã Telos. O álbum estava então em 12º, esta semana 10-4 posições para o 16º lugar. Em 15º lugar, temos... Em 15º lugar, Sienna Spiro, o álbum Visitor, estava no 10º lugar. Esta semana desce 5 posições para o 15º lugar. Agora estamos a meio da tabela, passamos agora para o 14º lugar. Jungle, o álbum Sunshine, é uma das novidades nos 30 maios da semana. Entrou diretamente para o top, para um 14º lugar. Em 13º lugar, Michael Jackson e o Thriller, o álbum que estava em 14º lugar, agora está em 13º. Em 12º lugar, Richie Campbell com o álbum Elephant in the Room, estava no 11º lugar, desce uma posição para o 12º lugar. Em 11º lugar, Bad Bunny com Um Verano Sin Ti, estava no 9º lugar, está agora em 11º, 2 posições abaixo. Em 10º lugar, na tabela dos 30 mais da semana, temos Anitta. Anitta e o álbum Equilibrive-me, o álbum Equilibrive-me 2, que estava no 7º lugar e esta semana desceu 3 posições. É o 9º álbum de estúdio de Anitta e foi lançado a 23 de junho. O projeto funciona como a sequência direta do disco Equilibrive-me, lançado em abril também deste ano. Isso destaca por ser um trabalho profundamente focado na espiritualidade, ancestralidade e também nas raízes musicais brasileiras. Diferente dos lançamentos anteriores, aí é que é focado no mercado gringo. Anitta mudou os planos iniciais e decidiu focar a narrativa na rica bagagem cultural também do Brasil. Este álbum é composto por 17 músicas inéditas, totalizando cerca de 50 minutos durante

E continuamos a subir agora para o nono lugar. No nono lugar, Plutónio com Sacrifício, Sangue, Lágrimas e Suor. Tripla platina, estava no oitavo lugar. Esta semana desce para a nona posição. Subimos para o oitavo lugar dos 30 mais da semana. No oitavo lugar dos 30 mais da semana temos 12 Bridgers, o álbum que se intitula Last Weekend, é uma das novidades no top e entra diretamente para o oitavo lugar dos 30 mais da semana. Em sétimo lugar, Os Vizinhos, Só Se Estraga Uma Casa, estava no sexto lugar, está agora em sétimo, desceu por isso uma posição. Em sexto lugar, na tabela dos 30 mais da semana, no sexto lugar do top, temos o álbum que a semana passada liderava a tabela dos 30 mais da semana. Estava por isso no número 1. Ariana Grande e o álbum Petal estava então no primeiro lugar. Desceu do primeiro para o sexto lugar do top 30. Ainda acerca deste álbum, Petal é o oitavo álbum de estúdio da cantora e compositora estadunidense Ariana Grande. Foi lançado há cerca de um mês, foi no dia 31 de julho. O álbum foi escrito e produzido por Ariana Grande e pelo seu produtor iraniano sueco Ilya Salmazed. Está então no top 30, Petal, a ocupar o sexto lugar do top, e um dos temas que vamos ouvir chama-se Big Feelings.

Ariana Grande, Big Feelings. É um dos temas de Petals, está em sexto lugar na tabela dos 30 mais da semana. Estamos agora a chegar aos 5 mais

0: 3, 2, 1.
1: E vamos já saber quem está no quinto lugar. Que álbum se encontra na quinta posição? 5. BTS, o álbum Every Young. A dupla platina estava no quarto lugar. Esta semana desce uma posição para o quinto lugar do top. 4. Em quarto lugar, Bad Bunny, Deve Tirar Mais Fotos. O álbum estava em terceiro, do terceiro desce para o quarto lugar do top. 3. Em terceiro lugar, Plutónio com Carta de Alforria, já conquistou a quinta platina, estava no quinto lugar a semana passada e esta semana garantiu uma subida de 2 posições para o terceiro lugar do top. 2. E subimos para o segundo lugar do Top 30, onde temos mais uma novidade, Stray Kids com o álbum This Is That. É uma estreia no top e ocupa o segundo lugar dos 30 mais da semana. Subimos para o primeiro lugar do top, na primeira posição dos 30.

You Seem Pretty, Set For A Girl So In Love, está então a liderar a tabela dos 30 mais da semana. E ainda sobre o álbum, é o terceiro álbum de estúdio de Olivia Rodrigo. O álbum foi lançado a 12 de junho. O álbum estreou então direto no primeiro lugar da Billboard 200 e também no Reino Unido, vendendo centenas de milhares de cópias assim na primeira semana. O projeto explodiu em vendas físicas, impulsionado aliás por mais de 15 variantes coloridas do disco de vinil. Em relação ao conceito, o disco é dividido em duas partes cronológicas que contam a história de um relacionamento. Foca-se também na paixão inicial e depois o outro lado, que se foca no desgaste e também no término. Vamos então ficar com um dos temas, que se chama My Way. Está então no top 30 o álbum de Olivia Rodrigo, a liderar a tabela dos 30 mais da semana, a ocupar um primeiro lugar.

a liderar a tabela dos 30 mais da semana, Olivia Rodrigo. My Way é um dos temas deste You Seem Pretty, Start For a Girl, So In Love. Está a liderar a tabela dos 30 mais em primeiro lugar. E fica por aqui o Top 30. O top dos álbuns mais vendidos da última semana. Acompanhamos semanalmente as subidas, as descidas, as reentradas e as novidades quando as há também. Damos a conhecer então as posições dos álbuns mais vendidos. Para a semana, há mais...

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5: São 3 horas

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5: São 4 horas.
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7: São 5 horas.
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3: São 6 horas e 42 minutos.

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Estas são as outras músicas que trazemos à antena até si para recordar temas que fizeram sucesso e que, por vezes, são recordados, mas esquecidos. Era o som dos Supertramp. E agora vamos para um dos temas que celebrizaram

recordação de um tema que já tem uns aninhos, também o poeta, cantor, compositor que se deu pelo nome de Leonard Cohen.

recordações da música, dispensando qualquer das apresentações, Leonard Cohen, poeta, compositor e músico que nos trouxe tema de grande sucesso.

São da história da música os Beatles, que se apresentaram um tema que fez grande sucesso. Já lá vão uns aninhos, estávamos nos anos 60, onde o mítico agrupamento do Liverpool fez grandes sucessos.

Continuamos com o som dos Beatles, um tema... Que traduzido para o português quer dizer Lúcia no Céu com Diamantes, um tema que, dado as suas iniciais LSD, teve algumas dificuldades em que de facto viesse a ser gravado. E vamos agora recordar este trabalho acústico.

0: versão da música dos norte-americanos Willie Nelson e Johnny Cash, que estiveram connosco em antena.
1: Illinois Central.

trabalho gravado no Coliseu de New Orleans em 1990, Willie Nelson, que assim se fazia acompanhar de diversos nomes grandes da música country norte-americana. Neil Diamond gravou para a banda sonora do filme Fernão Capelo Gaivota.

Neil Diamond, precisamente um dos temas que compôs para o filme de Fernão Capelo Gaivota. 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

Navegando nas ondas sonoras dos anos 60 e 70, trazemos até si algumas das recordações de grandes sucessos da música.

Mais um tema que recordamos, ou nós vamos caminhando também já para o final desta edição que está a recordar os temas de que fizeram sucesso há uns anos atrás. Se de facto tivemos aqui a passagem de alguns dos temas que marcaram sucesso, recuamos até 1973 para recordar os Bee Gees neste Rolling Stone.

nós assim vamos concluir esta edição de Tempo de Recordações, com alguns dos temas que fizeram sucesso aqui há muitos anos atrás e que aqui vieram a ser recordados. É o final para finalizar este Player Baby Comeback, datado de 1977.

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0: São 20 horas.
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0: São 8 horas e 41 minutos.
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1: São 21 horas.
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0: São 22 horas. 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

0: 10 horas e 47 minutos.
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0: O Alto Minho tem marcada para dia 7 de setembro uma conferência de imprensa por volta do meio-dia na rua, aliás, na Vila Moraes, em Ponte Lima, após a reunião do Conselho Intermunicipal que ali vai acontecer. A conferência vai ser dedicada à apresentação das prioridades do investimento da CIM do Alto Minho nas áreas estratégicas para o desenvolvimento do território, nomeadamente no que se refere às acessibilidades consensualizadas pelos presidentes de câmaras municipais que integram o Conselho Intermunicipal. Caminha prepara o novo ano letivo, assim a vereadora responsável pela educação e o setor de educação do município estiveram reunidos no espaço do Conselho com assistentes operacionais e assistentes técnicos. O encontro serviu para fazer o balanço da época letiva 2025-2026 e também preparar o próximo ano escolar, que começa já em setembro. Foram partilhadas as experiências, identificadas necessidades e analisadas possíveis melhorias no funcionamento das escolas do Conselho. O município pretende assim antecipar os desafios e garantir um novo ano letivo com mais organização, proximidade e melhores condições para toda a comunidade educativa. O Torneio dos Fundadores homenageia a história da Associação Desportiva Afifense e apresenta uma nova equipa sénior. Assim, a equipa desportiva Afifense promove nos dias 12 e 13 de setembro, no pavilhão de David Freitas, o Torneio dos Fundadores, uma iniciativa que pretende homenagear aqueles que estiveram na origem da associação e simultaneamente marcar o arranque da nova época no projeto desportivo do clube. O torneio será também o momento escolhido para a apresentação da equipa sénior da ADA, que vai disputar na próxima época o Campeonato Nacional de Handball da 3ª Divisão, numa época que se pretende de crescimento e também de afirmação do clube. Uma das principais novidades para a nova temporada prende-se com a liderança técnica. A equipa é liderada tecnicamente pelo professor João Cândido Lima, que assume uma dupla responsabilidade de particular importância no projeto da ADA, liderar o desenvolvimento da formação e também comandar a equipa sénior. Em Lanhelas, no dia 12 de setembro, às 6 da tarde, na sede da Junta de Freguesia, vai ser feita a apresentação do livro O Segredo de Marrocos, a última carta na Biblioteca Real de Dom João VI, da escritora Débora Trois. Trata-se de uma obra que possui raízes em Lanhelas e que conduz a uma viagem à descoberta da história. A Exposição do Município associa-se nos dias 19 e 20 de setembro às Jornadas Europeias de Património, iniciativa coordenada a nível nacional pelo Património Cultural IP, este ano subordinado ao tema Reviver, Resistir e Reinventar. A programação convida a olhar para o património cultural perante as mudanças que marcam o presente, a digitalização, a mobilidade das populações e as alterações climáticas. Em Esposende, o Centro Interpretativo de São Lourenço recebeu 7.521 visitantes entre janeiro e julho deste ano, confirmando a procura pelo património arqueológico e cultural de Esposende. Do total, 6.312 visitantes eram portugueses, 1.209 estrangeiros, provenientes de 25 países. Viana vai bater forte nos dias 11 e 12 de setembro, naquela que vai ser a 9ª edição do Viana Bate Forte, iniciativa que vai reunir 15 artistas em 3 palcos diferentes, como é o caso da Praça da República, Praça da Liberdade, Praça da Erba. Todos os concertos têm entrada livre. Entre os nomes de destaque estão os Santos e Pecadores, a Expansive Soul, Agir, Paulo de Carvalho, HF, David Fonseca, Lena d'Água, entre outros. O festival arranca no dia 11 de setembro, prolonga-se pela noite dentro com música de vários estilos e propostas para todas as idades. É promovido pela Câmara de Viana do Castelo desde 2016 e pretende dinamizar o centro histórico e aproximar públicos diversos e valorizar o património cultural da cidade. Este sábado, pelas 5 da tarde, no Teatro Sá de Miranda, na cidade de Viana do Castelo, ocorre mais uma edição da Praça do Cavaquinho, um evento que é promovido pela Fundação Inácio e tem o apoio da Câmara de Viana. Vão atuar o Centro Paroquial de Nossa Senhora de Fátima, com o seu grupo e escola de música e a Orquestra Popular de Sopro e Cordas de Outeiro.
1: Vamos agora ficar a conhecer as previsões do tempo para hoje. O céu vai estar pouco nublado ou limpo, o vento é fraco até 30 km do quadrante norte e vamos ter uma pequena descida da temperatura mínima. No mar e na costa ocidental, as ondas são noroeste 1 a 2 metros e a temperatura da água de mar entra entre os 19 e os 21 graus. Portanto, ainda temos temperatura de verão. Hoje a baixa mar é às 11h30 da manhã com 60 cm de altura. Às 5h30 temos a praia mar com 3,20 metros e depois, por volta da meia-noite, com 60 cm de altura, voltamos a ter a baixa mar. Agora estamos a 55 dias para que seja efetuada a mudança da hora. O Sol nasce às 7 da manhã e vai-se pôr às 8 e 11 da tarde. Isto quer dizer que já só temos 13 horas e 10 minutos de duração do Sol. Portanto, os dias estão numa fase de decrescimento. A Lua hoje nasce às 9 e meia da noite, depois põe-se às 10 e meia da manhã seguinte. Vamos também recordando que em relação às fases da Lua, dia 4 é o quarto minguante e a Lua Nova acontece no dia 11. Estamos a falar de setembro, como é evidente. Vamos agora para os melhores períodos para a pesca lúdica de hoje. Aproveite entre as 10 e as 11. Temos aqui uma atividade baixa que é coincidente com o pôr da Lua e depois temos uma atividade média entre as 3 e as 5 horas da tarde. No tocante às temperaturas que hoje se vão fazer sentir, então conto com 13 de mínima e 24 de máxima. Ou seja, isto quer dizer que em relação ao dia de ontem temos menos 1 grau de mínima e temos mais 2 de máxima. Para amanhã as temperaturas vão se manter e durante esta semana algumas nuvens podem andar por aí, mas o sol, esse vai ser a tónica dominante desta semana, que inclusivamente é a primeira semana de setembro. Vamos agora falar de desporto, porque de facto a bola já rola nos diversos campos. Jogou-se a Taça de Portugal, primeira eliminatória, sortes diferentes para as equipas. As que disputam os campeonatos distritais da Associação de Futebol de Viana do Castelo ficaram pelo caminho e aquelas que estão nos nacionais, essas conseguiram superiorizar-se aos seus adversários e assim marcam presença na próxima eliminatória. Então vejamos como é que ficaram as coisas. Tivemos um Monte Alegre-Ponta Barca, um jogo importante para os barquenses, porque o Ponta Barca é uma equipa que está a disputar nesta altura o campeonato de Portugal e necessitava de aqui sair com um resultado positivo. No entanto, foi uma partida de início de época, parece que as coisas ainda não estão bem afinadas, ainda falta um pouquinho a condição física, até porque jogou-se mais que 90 minutos, porque houve a necessidade de ir ao prolongamento e nem no prolongamento as coisas ficaram resolvidas e nas grandes penalidades. Assim, o Monte Alegre e o Ponta Barca chegaram ao final dos 90 minutos empatados a zero bolas, partiu-se para o prolongamento e o mesmo resultado a prevalecer, o que originou em que aqui houvesse a necessidade de partir para as grandes penalidades. E nas grandes penalidades, a primeira foi a formação de mando do Ponta Barca a marcar e depois logo a seguir o Monte Alegre, com o filho do treinador do Sporting chamado a marcar, não conseguiu marcar porque há uma grande defesa do guarda-redes do Ponta Barca. Assim, Ponta Barca vence por 4-5 nas grandes penalidades e segue em frente na taça. O Atlético dos Arcos, equipa que está a disputar o campeonato distrital da primeira divisão da Associação de Futebol de Viana do Castelo, foi até Merlin, sabia-se que era difícil, até porque são equipas de campeonatos distintos e que foi precisamente os donos da casa que conseguiram levar a melhor sobre o seu adversário. O merlinense carimbou assim o passaporte para a próxima eliminatória da taça ao derrotar o Atlético por 2-0. A formação da casa partia como favorita para este duelo e acabou por confirmar esse estatuto com uma vitória construída através de 2 golos sem resposta. No entanto, o Atlético dos Arcos procurou sempre contrariar o maior favoritismo do adversário e manter-se na discussão pela eliminatória, mas o merlinense, enfim, revelou maior capacidade para controlar os diferentes momentos do encontro e assim segue em frente e deixa pelo caminho a formação do Atlético dos Arcos. Em Viana do Castelo jogava-se a equipa da Liga 3 com uma equipa que está a disputar os campeonatos distritais do Campeonato da Associação de Futebol de Bragança. 8-0, um resultado fala por si, um vianense que, enfim, tal como competia, fez jus ao seu valor, à sua equipa de outro campeonato. Frente a uma formação transmontana de escalão inferior, o vianense assumiu desde cedo o controle das operações e procurou resolver rapidamente a eliminatória. A diferença de escalões e a inexistência, aliás, e a experiência competitiva acabou por refletir-se no resultado final. 8 golos sem resposta traduzem a superioridade clara da equipa de Viana do Castelo, que manteve uma postura ofensiva ao longo da partida e não permitiu ao Minas de Arcozelo encontrar argumentos para contrariar o domínio dos anfitriões. Assim, o vianense segue em frente na Taça de Portugal e deixa pelo caminho o Minas de Arcozelo. E tivemos um Corrilhal-Imianos. O resultado era, o jogo era entre uma equipa que está a disputar os campeonatos distritais da Associação de Futebol de Viana do Castelo, neste caso a formação da casa, e a equipa do Limianos. O Limianos partia para esta partida como favorito, mas de facto as coisas não correram logo de início muito bem para a formação limiana, porque foram os donos da casa os primeiros a passarem para a frente do marcador. O Limianos garante assim a passagem à fase seguinte da taça, depois de vencer o Corrilhá num derby com conselho marcado pela emoção,
0: Pela reviravolta no marcador, num encontro em que a rivalidade local acrescentou ainda mais interesse à partida e foram os donos da casa que melhor entraram na partida e colocaram-se logo em vantagem. O Grelhá conseguiu adiantar-se no marcador, obrigou o Limianos a correr atrás de prejuízo. A formação limiana, porém, não acusou o golpe, foi mostrado pela razão e pela partida para o confronto com maior favoritismo, tendo em conta o seu estatuto competitivo. Com uma reação determinada, o Limianos conseguiu inverter a tendência da partida, dar a volta ao resultado, e a experiência e a maior exigência competitiva da equipa acabaram por fazer a diferença nos momentos decisivos, permitindo aos visitantes assegurar a vitória e, consequentemente, a continuidade na competição. Assim, pelo caminho fica a formação do Corrilhá, que perante um Limianos que tem mostrado grande classe e grande postura, enfim, caiu com um resultado que pode-se dizer até, de certa maneira, volumoso. Um para o Corrilhá, quatro para o Limianos. O resultado acaba por falar por si e certamente que a melhor condição física da formação de Ponte Lima veio a notar-se na segunda parte frente ao Corrilhá, que ainda não começou precisamente a competir nos campeonatos distritais. Assim sendo, poderemos dizer as equipas do distrital ficaram pelo caminho e as equipas dos nacionais seguem em frente. Monte Alegre 0, Ponta Barca 0 nas grandes penalidades, Monte Alegre 4, Ponta Barca 5, Marilhense 2, Atlético dos Arcos 0, Vianense 8, Minas de Arcozelo 0 e Corrilhá 1, Limianos 4. Foi assim que ficou, portanto, esta eliminatória da Taça de Portugal, com 5 equipas de Viana do Castelo. Seguem em frente agora 3, porque 2 ficaram pelo caminho. Isto foi precisamente a jornada que antecede os campeonatos distritais do futebol da Associação de Futebol de Viana do Castelo, que vamos ter, portanto, já no próximo fim de semana, o regresso à competição dos diversos campeonatos da Associação de Futebol Primeira e Segunda Divisões. E temos, na primeira jornada, temos o Lanheses-Monção, temos o Lanhelas-Cardialense, Courense-Faxense, Chafé-Valenciano, Vitorino de Piens, Âncora Praia, Castelense, Melgacense, Atlético dos Arcos, Arcozelo e Corrilhá Cerveira. Todos os jogos estão marcados para as 5 da tarde do próximo domingo. Já na segunda divisão há também a primeira jornada. Joga-se igualmente às 5 da tarde Campos, Perre, Ilustre de Caminha, Távora, Cabaços, Chanais, Vila Fria, Vinense B, Moreira, Deu Cristo, Anha, Torrenses, Raianos, Adecas e Neves, Passou, são os jogos que compõem a primeira jornada da Associação de Futebol de Viana do Castelo. No entanto, na próxima jornada, que vai ser jogada a 13 de setembro, já temos um jogo que não se vai realizar, Passou, Cabaços. Portanto, este jogo foi adiado pelo dia 20 de setembro. No entanto, na primeira divisão não temos ainda a confirmação se de facto todos os jogos são realizados ou não. Isto porque acontecem as festas de Vila Praia da Âncora e também as festas de Ponte Lima. Já sabemos que o Corrilhá com o Cerveira foi adiado pelo dia 24 de janeiro. Agora, não temos a informação se de facto o Vitorino de Piens Âncora Praia foi adiado ou não, uma vez que coincide precisamente com as festas da Senhora da Bonança, portanto, no dia 13 de setembro. É assim a edição da Agenda Desportiva desta segunda-feira.